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olhos para os montes. De onde me virá o socorro? O meu socorro vem do Senhor, que fez o céu e a terra. Ele não permitirá que os teus pés vacilem. Não dormitará aquele que te guarda. É certo que não dormita nem dorme o guarda de Israel. O Senhor é quem te guarda. O Senhor é a tua sombra à tua direita. De dia não te molestará o sol, nem de noite a lua. O Senhor te guardará de todo mal, guardará a tua alma. O Senhor guardará a tua saída e a tua entrada desde agora e para sempre. Amém. Salmo de número 121.

Obrigada, Jesus, pelo novo dia, pelo novo amanhecer, pela oportunidade renovada que o Senhor nos dá de estarmos aqui no programa Graças sobre Graça, programa da Primeira Igreja Presbiteriana de Parambu. Vamos juntos louvar, vamos juntos adorar até às 7 horas da manhã. Eu sou Jana Freitas, estou com você aqui na locução, na parte técnica, a colaboração do nosso amigo Amaury Noronha. Vem conosco, você em casa, você no trabalho, você pertinho, você distante. Vamos juntos louvar, vamos juntos adorar.

Hoje, uma segunda-feira, 14 de setembro de 2026. Este é o novo dia e é o dia que o Senhor fez. Regozijemo-nos, alegremo-nos nele. Ele que é a razão da nossa alegria, ele que é a razão da nossa vida, né? O motivo do nosso louvor, da nossa adoração. A ele seja a honra, a glória eternamente. Amém? Vamos juntos louvar. Eu vou trazer na primeira canção do dia. Eu trago para você Imensurável, Aline Barros. É a canção que toca. Hora certa, 6 horas, 9 minutos. Bom dia.

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Novo Dia, tá aí, Paola Carla cantou essa linda canção aqui dentro do programa. Bom dia para você ligado conosco, né? Um novo dia nós recebemos, o presente chamado hoje, por meio da graça e a misericórdia do Senhor, né? Que nos conserva com o fôlego da existência. Você tá viva aí, não tá? Tá viva, tá, só não tá com muita coragem. É. Bom dia para você que tá acordada, para você que tá de pé. Bom dia para você que já tá ligada aí no 220. Já foi coisa hoje, foi? Pois é, já tá na ativa. Bom dia para você que é esperta. Muito bem, bom dia. Para você que ainda tá aí debaixo das cobertas, pelejando. Bora? Bora? Tá aí um sol lindo, brilhando. O dia tá iniciando aí e o sol já tá aí fazendo vida para as nossas vidas, né? E eu quero abraçar carinhosamente esse povo bom que está ligado comigo já. Eu quero mandar um abraço muito especial, muito apertado, para uma pessoa que eu amo. Amo muito e já me abraçou hoje, mesmo que de longe, né? Bom dia, irmã Liquinha. Bom dia, joia preciosa do Senhor. Um abraço, minha amada. Muito obrigada pelo seu carinho sempre. Tá aí com a filhota, né? Bom dia, Risonete. Coisa boa, né, minha irmã? Tá aí com a mamãe em casa. Estão aí na Chácara Ebenezer. Um abraço pra vocês. Uma excelente semana. E uma boa recuperação, irmã Liquinha. Que Deus abençoe a senhora, né? Uma boa recuperação. Aí fez esse procedimento. Que com certeza aí vai melhorar seus dias, né? Com essa cirurgia aí nos olhos pra fazer esta limpeza nos olhos. Deus abençoe, boa restauração, recuperação. E desfrutem aí da companhia uma da outra, que essas queridas são muito amadas, são muito especiais. Nós amamos muito. Um cheiro grande para vocês aí conosco. Quero abraçar também a minha preciosa mamãe, que também já me abençoou hoje. Está lá na Serra da Mata, me dizendo aqui que o sinal lá da Vale está muito bom. Que ótimo! Que maravilha! Lugar, a gente leva em torno de uns 40 minutos para chegar lá. Já conhece lá, Maurinho? Muito bem. Pois lá está pegando muito bem o sinal e eles já estão lá se preparando para uma nova semana de farinhada. Que Deus abençoe com saúde, com disposição, com a proteção. Que Deus guarde e proteja de todo incidente, de todo acidente, os trabalhadores, né? Que a boa mão do Senhor esteja ali fortalecendo, cuidando, amparando os seus filhos nessa semana aí de muito trabalho. Um abraço para vocês. Bom dia, pai. Bom dia, mãe. Bom dia para as meninas do Mães da Aliança também interagindo conosco. Bom dia para a Ivânia. Bom dia para a Rizomar, também já acordadas, dando o ar da graça aqui no grupo. Um abraço para todos que estão sintonizados conosco. Você aí também está ouvindo o rádio, você que está através do celular, ou através mesmo aí do aparelho de rádio, ouvindo o programa. Obrigada pela sintonia, pela companhia, audiência. Que este programa seja um instrumento do Senhor na sua vida, para você começar o dia louvando, adorando, rendendo graças àquele que é digno de todo louvor, de toda honra, de toda adoração. Hora certa agora, 6:24. Já louvamos, né? Já adoramos. Nós vamos agora nos alimentar. Vamos nos alimentar? Vamos sentar à mesa? Eu convido você agora para nós irmos nos alimentar da palavra viva.

querida que me ouve agora, vocês estão aí nessa roda de conversa, coisa boa, né? Glória a Deus, mas nós vamos agora, nós vamos nos aquietar, nós vamos nos deter, nós vamos observar o que o Senhor tem para falar conosco nesta manhã, que Ele fale ao nosso coração, que Ele nos ilumine, que Ele nos instrua, que Ele nos conduza. E eu convido você para irmos juntos para a palavra do Senhor, para o texto de 1 Coríntios, capítulo 10, versículo 12. 1 Coríntios 10, 12. Vamos observar o que diz a palavra do Senhor. A palavra do Senhor que diz: aquele, pois, que pensa está em pé, veja que não caia. Aquele, pois, que pensa estar em pé, veja que não caia. Esse é o texto para a nossa meditação nesta manhã. Querido, querida ouvinte, é curioso que haja algo como ter orgulho da graça, né? Um ser humano diz, uma pessoa, você e eu. Quem pode dizer isso? Qualquer um de nós. Tenho grande fé, não cairei. Uma fé pequena poderia tombar, mas eu jamais tombaria. Poderíamos e podemos até dizer isso. Podemos dizer: tenho um amor fervoroso, posso suportar, não há perigo que me desvie. Aqueles que se acham tão fortes, que se vangloria da graça, que não cairá, que de forma alguma será, né, abatido, abalado. Alguns que se orgulham de fé, de vigor, de espiritualidade. Alguns que o fazem acham que suas virtudes podem mantê-los, não sabendo que o fluxo deve brotar constantemente da fonte, ou de outra forma, o poço logo secará. Se um fluxo contínuo de óleo não chega ao lampião, ele brilhará hoje, mas soltará fumaça amanhã. Não coloque óleo para ver se isso vai se manter aceso, vivo, a chama viva. Não seja zeloso no cuidado de colocar ali o combustível na lamparina para você ver se ela não apaga. Apaga. A fumaça certamente vai vir. O fogo vai apagar. Se não for observado ali em constante cuidado, a questão do zelo, né? Não se vanglorie, querida. Não se vanglorie, meu irmão. De virtudes, de suas virtudes, de sua força. Diga: eu jamais cairia num pecado desse. Eu jamais cometeria tal coisa. Não diga isso. Deixe que todo seu louvor, toda sua confiança não esteja em você mesma, mas esteja em Cristo e na força dele, pois apenas ele evitará uma queda na sua vida. O fato de você não ter caído, não cair em pecado esse ou aquele, não ache que é por força sua, por zelo seu. Isso é graça visível de Deus na sua vida. Você diz: eu jamais cometeria um negócio desse. Tu é doido, né? Eu lá faria. Não faria isso não. Eu caio num negócio desse aí não. Quem foi que disse que você não caía, minha irmã? Quem é que lhe garante que você por você mesma, tem a capacidade alguma de resistir às tentações? Não é por obra sua. Nós somos capazes de coisas que nós nem imaginamos. Nós somos capazes de fazermos coisas terríveis, que nós muitas vezes olhamos para o outro e dizemos: eu jamais faria. Faria até pior. Nós somos terríveis. A nossa natureza é terrível.
quantas coisas você já fez até que você disse, meu Deus do céu, nunca imaginei que eu fosse cair num negócio desse. Nunca imaginei que eu faria isso. Misericórdia. Senhor, meu coração é terrível. Pois é, minha irmã. Nós somos capazes de fazer muito mais do que nós já fizemos. Em questão de queda de pecado. Não fazemos muitas vezes, sabe por quê? É graça. É misericórdia. Porque é o Senhor. É o Senhor, é a boa mão do Senhor, é a misericórdia do Senhor, é a graça do Senhor, é a proteção do Senhor. Você estava atenta ao início do programa? O que foi que nós lemos? Vamos ver se você ouviu o programa desde o início. Me diga bem aí, hã? O que foi que eu li no início do programa? Não sei se você estava ligada mesmo, se você ouviu mesmo. O que foi que eu li? Eu li o Salmo de número, qual foi? Salmo de número 121. O que é que o Salmo 121 nos diz, minha irmã? Ele diz: Ele não permitirá que os teus pés vacilem. Quem é que não permite que os nossos pés vacilem? Somos nós mesmos, porque somos muito santos, muito espertos. Nós somos muito espirituais. Não, é Ele. Somente Ele que nos protege e nos livra de nós mesmos. Não permite que os nossos pés vacilem. O Senhor é quem nos guarda. O Senhor é quem nos livra da queda. É o Senhor. Tudo é o Senhor. Minha irmã, meu irmão, o orgulho, a soberba, a autossuficiência precede a ruína. Isso a palavra nos diz, o sábio nos diz isso. Tome cuidado para não se vangloriar de suas virtudes, mas deixar que todo o seu louvor e confiança estejam em Cristo e em sua força, pois apenas Ele livrará você de cair. Ore mais, invista mais em santa adoração, leia as escrituras com mais fervor e constância, tenha mais cuidado com a sua vida, tenha mais cuidado com a sua vida. Se você não tiver, você acha que é quem é que vai ter? Quem é que vai orar? Quem é que vai ler por você? Não, você tem que ser você mesmo. Você é quem tem que orar, você é quem tem que ler, você é que tem que jejuar, você é que tem que buscar, você é que tem que correr para perto da cruz. Faça isso, invista na sua vida espiritual. Viva cada dia mais perto de Deus. Viva intencionalmente, com a intenção, né? Mais perto de Deus cada dia. Escolha os melhores exemplos para você seguir, para o seu comportamento. Deixe que sua conversa tenha o aroma do céu. Deixe que seu coração seja perfumado com afeição pelas almas dos homens. Envie a Deus a sua oração diariamente. Você não envia mensagem, hein? Envie sua mensagem para o céu diariamente. Envie mensagem para o céu através da oração continuamente. Deixe que sua conversa tenha aroma do céu. Que seu coração seja perfumado com afeição pelas almas dos homens. Então viva para que saibam que você está com Jesus. Será que as pessoas realmente enxergam Jesus em você? Será? Deixe que as pessoas vejam isso. Que você aprendeu com Ele. Que você tem aprendido com Ele. Que a sua boca transborda da palavra dEle. E quando aquele dia feliz chegar, quando aquele que você diz que ama disser para você, suba para cá. Vinde, filho bendito do meu Pai, que você possa ter a felicidade de ouvi-lo dizer: combateste o bom combate, completaste a carreira e agora eis minha filha, eis meu filho, a coroa da justiça que não desaparecerá. Querida, se prepare para esse dia, mas viva para esse dia. Siga em frente, cristã.
Siga em frente, cristão. Siga em frente, filho de Deus, com cuidado e atenção. Aquele, pois, que pensa estar em pé, veja que não caia. Veja que não caia. Siga com temor e tremor santo. Siga com fé e confiança apenas em Jesus. Não confie em você mesma. Não confie em você mesma. Nós falávamos disso semana passada. Maldito homem que confia no homem, porque isso a palavra de Deus nos exorta. Não confie em você, na sua capacidade, na sua força, na sua sabedoria. Não confie. Confie apenas em Jesus. E que sua constante súplica seja: ampara-me, Senhor, segundo a tua promessa. Livra-me, Senhor, de mim mesma. Livra-me da queda, Pai. Porque somente Ele é capaz de vos guardar de tropeços, de nos guardar de tropeços, e para vos apresentar com exaltação, imaculados diante de sua glória. Querido e querida amada ouvinte, esse versículo nos traz um alerta necessário. É um alerta para mim, é um alerta para você. Nós não devemos confiar em nós mesmas, na nossa própria força espiritual. Às vezes, por termos vencido determinadas lutas, ou por estarmos firmes na fé, podemos imaginar que estamos seguras, seguros, e que determinadas tentações jamais nos alcançarão. Você diz: eu jamais cairia num pecado desse, eu jamais cairia num negócio desse. Pois pense que você não cairia. Cairíamos, mas como cairíamos? Nosso coração é terrível. Paulo nos lembra que nós precisamos permanecer vigilantes. A queda muitas vezes começa quando deixamos de perceber nossa própria fragilidade. Cuidado em achar que é forte demais, santo demais, resistível demais, forte demais, né? Possamos confiar mais em nós mesmas do que na graça de Deus. Cuidado. Cuidado em achar que a força está no seu braço, que está na sua inteligência, porque eu não. Cuidado, minha irmã. Cuidado, meu irmão. Estar de pé não é motivo para orgulho, mas pura dependência. Precisamos vigiar nossos pensamentos, nossas escolhas, nossos relacionamentos e, principalmente, manter o coração próximo da palavra. Mantenha o seu coração próximo da palavra. Vida de leitura, de meditação e de oração. Essa tecla a gente bate todo dia e a gente sabe por que nós somos tão negligentes, desobedientes. Porque o nosso coração é terrível. A gente sabe que precisa orar todo dia, e não ora. Sabe que precisa ler, meditar todo dia, e muitas vezes não faz. Ah, já não deu tempo, não. Não deu tempo. Deu e dá. Se você tiver o compromisso, é inegociável. A gente arranja tempo para tudo. Por que não arranja tempo para ler, para meditar, para orar? É porque nós muitas vezes não fazemos caso disso. Isso é real, é o nosso coração, nosso velho homem. Ai, o dia foi corrido demais, eu não consegui não hoje. Tudo com organização. Deus nos deu 24 horas. Mesmo que você durma 8, que talvez tem quem consiga dormir 8, quem dorme até mais. Mas muitas pessoas dormem 4 horas de sono, 5, 6 horas de sono e já está satisfeito. Sobra aí 22 horas correndo atrás do vento e não tira meia hora, 20 minutos, uma hora para orar, para ler a palavra. Por quê? Porque não quer. Nós precisamos ser honestos, porque a gente quando quer,
Quando você quer uma coisa, você consegue fazer. A gente consegue fazer. A gente dá um jeitinho e consegue, se organiza e consegue fazer aquilo. E por que não ler a palavra? Por que não orar? Porque nós somos terríveis mesmo. Que hoje nós possamos dizer: Senhor, eu não quero confiar na minha própria força, na minha própria capacidade. Sustenta-me pela tua graça e me livra da queda. Dai-me discernimento para reconhecer aquilo que me faz cair. Quem reconhece sua fraqueza encontra segurança não em si mesmo, mas no Deus que sustenta. Um exemplo muito forte disso que eu posso trazer para você ficar pensando hoje durante o dia. Tem exemplos na palavra, se você buscar, você vai encontrar. Mas eu quero trazer um para você pensar. E olhe só. Antes de Jesus ser crucificado, o que aconteceu aí com os discípulos? Um deles, chamado Pedro. Pedro demonstrou grande confiança em si mesmo ao afirmar que jamais abandonaria Jesus. Se lembra da história? Se lembra da história de Pedro? Ele diz: Senhor, ainda que todos te abandonem, ainda que todos se escandalizem, eu jamais abandonaria, negaria. Eu jamais. Olha só. Pedro é um exemplo muito prático, muito real. Ele andava com Jesus. Viu Jesus ali face a face, tocou. Estava com ele, na companhia dele. Andava com ele, vendo ele ali, andando lado a lado, ouvindo o mestre falar. Vivendo ali uma vida real com Jesus. E aí, né, com todo o seu orgulho, que a gente vê como era o coração. Nós somos Pedro. Nós temos tanto de Pedro. Todos nós, como diz o pastor Hernandes, na pregação exatamente sobre Pedro. Todos nós temos o sangue de Pedro correndo nas nossas veias. E o exemplo de Pedro que diz: eu jamais abandonaria, eu jamais negaria, mesmo que todos, eu jamais faria isso. Jesus então o advertiu. Mas Pedro insistiu em sua própria segurança. Pouco depois, quando você vê lá nos evangelhos, diante da pressão e do medo, que foi que Pedro disse? Não, conheço não. Não, nunca vi. Pedro negou Jesus. Não foi nenhuma nem duas, foram três vezes. Já pensou? Há poucas horas atrás, há pouco tempo atrás, ele disse: mesmo que todos te abandonem, eu jamais, eu morreria por ti, Jesus. Eu jamais cairia, eu cairia num pecado desse, rapaz, de negar a ti, Jesus. Logo ele, não, eu não. Eu jamais faria isso, olha só. Pouco tempo depois, lá estava Pedro aonde? Exatamente nesse lugar, no lugar da queda. Negou Jesus três vezes. Isso se conecta diretamente com o versículo que nós estamos meditando hoje. Aquele, pois, que pensa estar de pé, veja que não caia. Pedro não caiu porque não amava Jesus, não. Ele não caiu porque ele não amava Jesus, não. Ele caiu porque superestimou a própria força, a própria capacidade, confiando em si mesmo. Ele subestimou a sua vulnerabilidade, a sua humanidade. E nós não somos diferentes. Não superestime a sua força, a sua capacidade, minha irmã, não faça isso. Nunca diga: deste pecado, deste fruto eu não comerei já. Não diga isso. Não diga isso.
Pedro disse: eu jamais faria isso, e fez. Nós somos como Pedro. O que nós precisamos fazer é correr para perto de Cristo. Senhor, me sustenta, me guarda, me protege, Pai. Nós vemos que logo depois Pedro foi restaurado, né, por Cristo. Foi perdoado e reconduzido ali, né? Ele disse: tu és pedra, né? O Senhor disse para ele: sobre a minha igreja serás edificado, né? Ele serviu ao Senhor, foi restaurado, foi transformado. Mas eu creio que, né, uma transformação profunda houve no coração daquele homem. Ele se arrependeu e a palavra diz que ele chorou amargamente quando ele viu que tinha caído, e tinha caído exatamente naquilo que ele disse que não cairia. Nós podemos tirar uma lição muito prática quando nós pensamos: comigo isso aí não acontece. Acontece. Eu jamais faria isso. Faria, minha irmã. Ou então você diz: eu estou forte o suficiente. Tá não. Talvez seja justamente o momento de vigiar e depender mais da graça de Deus. Nós somos dependentes da graça. Aquele, pois, que pensa estar em pé, veja que não caia. Mantenha a vida de oração, alimente-se da palavra constantemente e peça ao Senhor para livrar você de você mesmo, para lhe guardar, lhe proteger, porque só Ele que nos livra de nós mesmos, da queda e do tropeço. Amém? Que Deus abençoe, que Deus te abençoe. Vamos orar? Vamos juntos falar com Deus.

Querido Deus, amado Senhor, Santo, Santo, Santo e perfeito és Tu somente. Quem nós somos, ó Deus? Humanos, fracos, pecadores, falhos, imperfeitos. Ó Senhor, nós somos pó. A nossa estrutura, Senhor, é de barro. Tenha misericórdia, Senhor, das nossas vidas.

Perdoa o orgulho, a soberba, a vaidade, a autossuficiência do nosso coração. Nos livra, Senhor, de nos acharmos alguma coisa. Nós somos pó e não passamos disso. Tenha misericórdia. Tenha misericórdia. Nós queremos te honrar, te louvar, te engrandecer, te agradecer. Porque é o Senhor quem tem nos protegido, nos sustentado cada dia, Pai. Obrigada pela tua boa mão, que nos protege, que nos livra, que nos sustenta, que nos guarda. Obrigada, Senhor, pela tua proteção e teu cuidado. Se nós não temos cometido pecados, que nós mesmo temos visto nos outros, é por graça tua, Senhor. Não é por nós mesmos, não é por força de nós, por nossa força mesma, Pai. É somente porque o Senhor é quem nos tem guardado e nos livrado cada dia, Pai. Muito obrigada, muito obrigada, muito obrigada pelo temor que o Senhor tem colocado no nosso coração. Ó, Deus, se não cometemos atrocidades e coisas terríveis, mas é o Senhor quem tem colocado este temor dentro do nosso coração para não pecarmos contra Ti, Senhor. Isso é graça visível na nossa vida. E nós Te pedimos, Senhor, nós clamamos e suplicamos, livra-nos todos os dias do nosso coração obstinado, do nosso coração fraco, do nosso coração imperfeito, da nossa natureza pecaminosa. Livra-nos, livra-nos, livra-nos, Senhor. Nos protege, Pai, em nome de Jesus. Guarda a nossa boca, põe um guarda à porta dos nossos lábios. Guarda, Senhor, o nosso coração, a nossa mente. Guarda as nossas mãos, os nossos pés, de corrermos para o precipício. Guarda-nos, ó Deus, protege-nos, ó Deus, em nome de Jesus, que o teu Santo Espírito nos aconselhe, nos conduza para uma vida de obediência, Pai. Eu te oro e eu te peço por esta mulher que compreendeu esta palavra, este homem nesta manhã que entende esta palavra e que é exortado por Ti, que é alertado por Ti, que nós venhamos a confiar no Senhor, somente no Senhor, Pai. Em nome de Jesus, eu oro e peço pela minha vida e por cada ouvinte. Livra-nos, ó Deus, livra-nos do mal, livra-nos de nós mesmos, livra-nos da queda, livra-nos de envergonhar o teu evangelho, Pai. Livra-nos, ó Deus, em nome de Jesus. Em nome de Jesus. O Senhor é um Deus de restauração. O Senhor é um Deus de misericórdia e de amor. Como o Senhor restaurou a vida de Pedro, restaura a vida daqueles que caíram, Pai. Levanta-os, ergue-os. O Senhor é rico em misericórdia. O Senhor tem prazer na misericórdia. Por isso nós pedimos por aqueles que caíram, Pai. Tenha misericórdia, assim como Pedro, restaura a vida dos teus filhos, ó Deus, para que juntos como igreja do Senhor possamos estar em adoração, em louvor e em gratidão por tão grande amor, tão grande misericórdia que o Senhor derrama cada dia. Eu te agradeço, eu te louvo pela tua palavra que é cura para as nossas vidas, que é bálsamo para as nossas vidas. Eu te bendigo por tudo, hoje e sempre. Amém.

Vamos de música, vamos de música, vamos adorar o Senhor. Eu vou trazendo para você esse louvor para você adorar, continuar adorando ao Senhor. Trago com Juliane Souza, Ah Jesus, é a canção que toca.

0: ao Senhor, adore o Senhor na beleza da sua santidade. Eu quero abraçar minha irmã Elvira. Bom dia, flor do dia. Um abraço carinhoso. Amo sua vida, viu? Amo sua vida, de verdade. Que Deus abençoe e fortaleça sempre. Vamos finalizar o programa com o conselho do dia. Vamos trazendo o conselho do dia. Nós vamos compartilhar aqui do conselho sábio, do sábio Salomão, que faz parte aqui do nosso programa, esse quadro, e está lá em Provérbios 8, 17, diz assim: eu amo os que me amam, os que me procuram me acham. Então o conselho de Salomão é: procuremos o Senhor, porque nós o acharemos. Procuremos, não cansemos de procurar o Senhor. Este é o conselho para mim e para você. Provérbios 8, versículo 17. Abraçar as meninas ligadas conosco. Bom dia para a Zoete, bom dia Catiúcia, bom dia para as meninas do Mães da Aliança. Bom dia para vocês que interagem. Um abraço. Nós vamos ficando por aqui, 6h59. Quarta-feira eu conto com a presença das queridas. Né? Divulgue o programa para que outras pessoas possam vir se unir a nós, para nós orarmos juntos, intercedermos ao Senhor, clamarmos umas pelas outras, uns pelos outros. Amém? Quarta-feira é dia de Momento Ana e eu aguardo você. Fica na bênção, fica na paz. Uma excelente semana, um excelente dia. Um abraço, tchau, tchau.
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subsistindo em forma de Deus, não julgou como usurpação ser igual a Deus. Antes a si mesmo se esvaziou, assumindo a forma de servo, tornando-se semelhança de homens.

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1: Oi, olá você, bom dia, bom dia. Tá começando agora o melhor programa da manhã pela 87,9.
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1: É o Manhã Vale Show que está no ar tocando só as melhores músicas. Vamos ficar juntos, hein? Até 11h30, aqui pela Rádio Vale FM. Daqui a pouco eu vou trazer para você o horóscopo do dia. Muita música, participação, informação, alegria e entretenimento através das ondas da melhor. Uma manhã maravilhosa, uma manhã alegre, uma manhã diferente. Muita música bacana vai passar por aqui. Quero ver a sua participação, hein? 996647666 é o nosso WhatsApp. 996647666. Quero você junto comigo, hein? Colado. Até 11h30 aqui pela Rádio Vale FM. Bom dia pra quem tá de nova idade hoje, hein? Parabéns. Se tem bolo e Guaraná, Vilma Lima está lá.
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1: Quero ver você participando, vamos ficar junto, hein? Desejando pra você uma manhã maravilhosa, uma manhã abençoada. E a gente começa agora, começando uma manhã maravilhosa.
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1: Vamos para a crente aí, ó.

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2: Oito horas e 56 minutinhos, vamos falar de astrologia para hoje. Hoje é segunda-feira, 14 de setembro do ano de 2026. Desejando aí para você uma ótima semana, mais uma semana que se inicia, graças a Deus. Segunda-feira, desejar para você um dia maravilhoso, um dia abençoadíssimo, bebê. Mandar um alô para minha amiga Antônia, lá no Facundo 3. Bom dia, Antônia. Hoje ela acordou junto comigo, graças a Deus, né, Antônia? Já sintonizou o rádio, já aumentou o som. E agora vamos conferir o que dizem os astros para esta segundona. Bom dia para quem é de Áries.
3: E agora, vamos conferir as previsões astrológicas para hoje. Áries, de 21 de março a 20 de abril.
2: Olha, Ariana, contando com mais organização, empenho e praticidade, tente colocar as mãos na massa, zerar tarefas e mostrar o serviço, tá, bebê? E também toda essa produtividade pode trazer bons resultados. Os astros pedem olho vivo com grana compartilhada em negócios e investimentos, sobretudo pela manhã. Acordo vantajoso e oportunidade de transformar sua vida financeira pode rolar, mas gastos e perrengues também. Amanhã também vai trazer... Amanhã ela vai ser de altos e baixos. É que a paixão aí... A paixão promete esquentar e render bons momentos. Mas querer tudo do seu jeito tende a esfriar o clima. À tarde pode surgir aquela atração poderosa que bagunça até o juízo, bebê. A cor para hoje é azul claro.
3: E agora, as previsões da Touro, de 21 de abril a 20 de maio.
2: Oi, Touro. Bom dia, Taurino. Nesta segunda-feira, Touro, contatos e parcerias estão favorecidos e prometem contribuir com seu sucesso. Aproveite para se aproximar de quem pode somar a sua carreira e render aí. Cuidado com disputas. Sol no paraíso astral é insistiu com Marte à tarde, avisa que você deve colar na sorte, além de contar com a ajudinha do destino. Contatos, estudos e até viagem podem se render bastante hoje. O dia promete emoções intensas. Se você tem um amor, a paixão fica tinindo e o clima ferve. Excessos de ciúme e teimosia tendem a atazanar, tá bom? Se você tá livre, bate-papo pode virar aquela química de milhões e pode gerar até um romance. A cor para hoje é vermelho.
3: Previsões astrais para você que é de Gêmeos, de 21 de maio a 20 de junho.
2: Olha, Gêmeos, a lua entra na casa 6, traz mais força, foco e seriedade para você. Pode ajudar os colegas a contar com o apoio deles de volta, mas tenha cuidado com conflitos e opiniões. Evite bater de frente com a chefia. Seu signo gosta de emoção, mas o dinheiro deve preferir mesmo é continuar na carteira. Brincadeiras à parte, né? Você conta com disposição e determinação para correr atrás de segurança financeira e pode ter êxitos. Tende a ser difícil desligar a cabeça e entrar no clima, mas tudo indica que não vai medir esforço para fisgar o crush ou tirar o romance da monotonia. Se não tem alvo, pode ter uma boa surpresa no meio dos corres, tá bom? A cor para hoje é vermelho.
3: E agora, os astros falam para quem é de Câncer. De 21 de junho a 21 de julho.
2: Oi, Câncer. Hoje é dia de tomar iniciativas e dar o seu melhor. Fazendo acontecer, né? Fazendo acontecer, bebê. E fazendo sua voz ser ouvida. A energia é boa para apresentar aí ideias e realizar contato que pode destravar um projeto ou até um job. Amanhã pode trazer conquistas e boas surpresas, mas negociação ou parceria corre o risco de desandar. Ainda bem que você conta com o poder de transformação e tem tudo para virar o jogo ao seu favor depois, né? No amor, seu poder aí, seu poder de sedução vai estar em alta. Encontros gostosos, eita, que essa segunda-feira promete. Pode contar também com mais coragem para tomar a iniciativa e falar o que sente e deseja, viu? Mas tem risco de treta por ciúme, então tenha calma. A cor para hoje é amarelo.

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4: Hora certa em Parambu, pontualmente 9 horas.
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4: 9 horas e 1 minutinho. Olha, a gente conferiu aí nas redes sociais, né, esse final de semana, que a Simária da dupla Simone e Simária, ex-dupla, né, Simone e Simária, voltou aos palcos após 4 anos. Gente, ela tava parada, né, a dupla separou. Né, Simone e Simária separou e aí tava com 4 anos que a Simária estava parada. Só que aí ela voltou aos palcos e gravando o DVD já em São Paulo. A cantora se emocionou ao falar sobre o período afastada da carreira e também celebrou o tempo aí dedicado aos filhos. Ela tem 44 anos, né? Após mais de 4 anos afastada da rotina de shows, a apresentação realizada com ingressos esgotados, gente, na Vibra São Paulo, também marcou a gravação do novo DVD da artista e o início de uma nova fase em sua carreira solo. Antes de subir ao palco, Simária recebeu uma ligação da irmã Simone Mendes, que desejou sorte, demonstrou apoio e também ao retorno. Você vai arrasar. Nós estamos todos esperando por esse momento e você sabe o quanto eu torci por isso. Você sabe de verdade, afirmou Simone. A cantora também reforçou o carinho pela irmã e a torcida pela nova etapa, né? E olha, durante o show, a artista brincou com o investimento feito na produção do DVD e com o período em que ficou longe dos palcos. Né, tá parcelando aqui minha alma nesse DVD, falou a minha amiga Simária, né, brincando, né? E aí, apesar das brincadeiras, Simária destacou que considera o período afastada da carreira importante pela oportunidade de acompanhar de perto os seus filhos, né? E também nas redes sociais a cantora resumiu o retorno com uma frase curta: eu voltei, para marcar a nova fase. Simária postou em uma sequência de figurinos durante a apresentação, incluindo aí até um macacão vermelho bordado com pedrarias. A mulher fez, foi sucesso. Fez, foi cantar, viu? Então, a dupla Simone e Simária foi oficialmente encerrada em agosto de 2022, após anos de sucesso no sertanejo. Desde então, Simone seguiu carreira solo, enquanto Simária permaneceu afastada dos palcos até o retorno, que foi neste sábado. É, rapaz, também vamos desejar sorte, é que ela merece, a mulher tem talento. E logo, logo a gente vai estar tocando aqui Simária Mendes em carreira solo pra vocês. São 9 horas 4 minutinhos, vamos de música. Zé Vaqueiro com Paula Fernandes, Traidor.

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2: Nove e 21 em Parambu, 9:21. 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Voltando com mais horóscopo do dia para esta segunda-feira, comecinho de semana. Falando agora para você que é do signo de Leão.
3: Atenção, Leão, de 22 de julho a 22 de agosto.
2: Bom dia, Leão. Deixa eu falar para você que esta segunda-feira, olho aberto no trabalho, em equipes e aliança, pois rivalidade ou picuinha antiga tende a pintar, sobretudo pela manhã. Para o bolso, notícia boa. Na surdina, pode colocar uma ideia aí em ação e ganhar dinheiro. Logo de manhã tendem a rolar momentos de afeto e harmonia, mas também aquele fuzuê danado. Depois pode se doar de corpo e alma pelo lar e aprofundar as ligações familiares, inclusive com mãe ou sogro. Assuntos do passado que ainda não foi totalmente resolvido, ou um ex-amor que não foi totalmente superado, pode ressurgir e causar furdunço. Hora de refletir e ver se vale aí relembrar o passado, né, minha amiga? O dia também está maneiro no apego. Dia também para maneirar o apego, tá bom? A cor para hoje é lilás.
3: E agora, as previsões astrológicas para você que é de Virgem, nascido entre 23 de agosto e 22 de setembro.
2: Oi, Virgem! Segunda-feira, os astros mostram que suas palavras podem abrir ou arrombar portas. Então, use esse talento a seu favor. Amanhã, deixe sua comunicação mais favorecida em contatos. Cuidado para não passar do ponto, né? Então, vamos prestar atenção, minha amiga. Os astros pedem atenção, rotina puxada, estresse aí logo cedinho. Ainda bem que conta com disciplina para se cuidar. Tudo indica que vai sentir sua energia recuperada à tardinha. Você pode não falar muito, mas o pouco que disser tende a ser intenso e atingir em cheio o coração de quem ama ou deseja conquistar. As chances de se dar bem são grandes. Só diminua aí o sincerídio para não dar errado, né? A cor para hoje é preto.
3: Os astros falam agora para quem é do signo de Libra, de 23 de setembro a 22 de outubro.
2: Libra, suas ações podem ser guiadas pelas suas emoções, o que tende a significar mais ambição e gás para correr atrás de estabilidade. Os astros avisam que o seu esforço silencioso e discreto tende a render bons resultados. Ó, segundou para quem é de Libra, com possibilidade de ganhar uma graninha a mais. Notícia excelente. O dinheiro pode entrar, mas também pode logo sair. Cuidado com os gastos emotivos e impulsivos. A boa notícia é que tem tudo para farejar boas oportunidades. A vontade de ter alguém bem pertinho tende a crescer. Fique de olho para não grudar demais e causar atrito. Seu enorme poder de atração promete uns pega delicinha e até um romance. Se você tem um love, química em alta. A cor para hoje é branco.
3: Alô, alô, escorpião. De 23 de outubro a 21 de novembro.
2: A lua no seu signo coloca seus dons em evidência. Aí você tende a mostrar o que é gênio, que você é um gênio, né? Que você mais um gênio difícil e uma impressão marcante. Confie no seu potencial, tenha jogo de cintura. Deixa eu dar uma repetida aqui para você bem certinho, tá bom? A lua no seu signo, escorpião, coloca os seus dons em evidência. E aí você tende a mostrar que você é um gênio, mas um gênio difícil. Pode deixar uma impressão marcante. Então, confie no seu potencial e tenha jogo de cintura. Cuidado com a vontade de controlar as situações e os parentes, pois tentar impor o seu jeito pode dar ruim. Já a sua vida social está bem beneficiada e você tem tudo para fortalecer aquelas amizades porretas. Segundou com seu signo todo trabalhado na maravilhosidade. Vênus e Lua realçando o seu jeito magnético e seduzente. Você tem tudo para atrair quem você deseja. No romance, chama o bombeiro. Chama o bombeiro que hoje pode pegar fogo. A cor para hoje é rosa.
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2: Olha aí o que dizem os astros para você hoje. Já eu volto com as últimas casas zodiacais.
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0: Arthurzão. Que honra demais poder estar aqui, viu?
1: Você tá doido.
0: Obrigado, gente. Obrigado. Obrigado.
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0: 9h50, voltando com as últimas casas zodiacais para esta sexta-feira. Bom dia para quem é de Sagitário.
1: E agora, as previsões astrais para Sagitário. De 22 de novembro a 21 de dezembro.
0: Olha, Sagitário, amanhã pode trazer tensão em seus contatos. Então segure a língua de chicote. Ainda bem que deve contar com mais prudência e foco. A tardinha, boa chance de avançar na carreira e melhorar sua renda. Amanhã pode trazer boa saúde, mas também sensibilidade, preocupações e ansiedades. Tudo indica que vai ser um dia para dar um tempo quando for possível. Inclusive nas redes e sossegar corpo, mente e emoções. No amor, dia de olhar fundo e tentar entender sentimentos que estão bem escondidinho. E isso pode te ajudar a perceber o que realmente deseja. Sinal de paixão secreta. Mudança na dinâmica da relação tende a ser boa e também caliente. A cor para hoje é pink.
1: Previsões astrais para você que é de Capricórnio. De 22 de dezembro a 21 de janeiro.
0: Bom dia, Capricórnio. Dia para repensar gastos, investimentos e até empréstimos para amigos. Amanhã tende a trazer tensão por causa aí de grana. Parcerias estão impulsionadas no serviço, embora inseguranças possam pintar. E olha, você tende a sociabilizar e se aproximar dos amigos, mas pode mostrar uma certa timidez na hora de se expressar. Cuidado com desavenças por conta de ciúmes, cobranças, rolês ou gastos da turma, tá? No amor, tudo indica que sua sensualidade vai aparecer e também surpreender. Se tá na pista, romance tem chance de nascer aí de uma amizade, saidinha ou viagem. Tomar a iniciativa de dar o próximo passo na relação pode dar certo. A cor para hoje é violeta.
1: Alô, você que é de Aquário. De 21 de janeiro a 19 de fevereiro, os astros falam para você.
0: Aquário, segundou com os astros, favorece no seu reconhecimento, inclusive com oportunidade de crescimento e aumento salarial. Pode até ir para um job melhor. Só tenha calma com disputas e teimosia. Lua e Plutão em tensão pode aumentar a pressão e irritação. Cuidado, hein? Cuidado com azias e úlceras estomacais. Com mais praticidade e bons instintos, pode transformar hábitos que não fazem bem e ter ótimos resultados. No amor, pode se empenhar bem mais para viver a conexão que deseja. E também tudo indica que não vai deixar a rotina esfriar a relação. Se você está livre, boa chance de encontrar alguém que corresponda às suas expectativas, inclusive no trabalho. A cor do dia é azul esverdeado.
1: E agora, as previsões astrais de hoje para quem é do signo de Peixes, de 20 de fevereiro a 20 de março.
0: Olha, Peixes, dia para unir talentos e trabalhar lado a lado, já que alianças, acordos e contatos podem potencializar o serviço. Até abrir portas. Os astros mostram que uma parceria promete virar uma oportunidade de crescimento. A mente pode pedir uma escapadinha da rotina. Lazer, passeios, fazer algo que goste ou até planejar uma viagem tem tudo para renovar suas energias. Evite aquela mania de ficar remoendo o que já passou. O romance tem tudo para ganhar um belo empurrãozinho dos astros. As chances de se amarrar para valer são enormes. Se você está em busca da sua alma gêmea, um match ele tem chance de acontecer e a paquera pode esquentar. A cor para hoje é amarelo ouro.

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3: Olha aí o que dizem os astros para você hoje, segunda-feira. Bom dia, bom dia.
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3: Olha, obrigada aí pelo carinho. Vai participando comigo, 996-647-666, é o nosso WhatsApp para você interagir com a gente, tá, bebê? 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Olha, hoje tem forrozão, né? 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

Olha que o Rei Vaqueiro tá estourado, todo mundo sabe, né? O Rei do Nordeste tá estourado. E eu acredito que hoje, né, vai ser a virada da noite aí. Amanhã vai ser aniversário de Parambu. Parambu fazendo 70 anos, né? Aí o Rei Vaqueiro tava sendo contratado para vir pro Parambu, né? Ia vir pro Parambu pra gente comemorar o aniversário de Parambu com um dos homens mais estourados do momento. Só que, infelizmente, o avião que transportava a equipe do Rei Vaqueiro, como o pessoal pode acompanhar nas redes sociais, sofreu um acidente, pegou fogo em Parelhas. Graças a Deus que eles não tiveram graves, como é que diz? Ferimentos graves, né? Foram leves. Mas a aeronave saiu da pista durante o pouso, né? Uma pista particular, não é um aeroporto, é uma pista particular. E as pessoas que estavam a bordo, não, ninguém se feriu, mas a esposa se manifestou, falou que o Rei Vaqueiro teve só perdas materiais e os integrantes da equipe sofreram esse acidente e teve gente que quebrou o braço, ele teve um corte nas costas, né? O Rei Vaqueiro, graças a Deus está tudo em paz. E aí ele cancelou os shows de ontem, domingo, que foi na madrugada, né? Só que acabou acontecendo que ele também cancelou os shows da segunda-feira, que no caso hoje. Então, não vai mais ter o show do Rei Vaqueiro. É de complicado, né? O pessoal tava esperando. Tem gente que eu conheço, um amigo meu veio lá do Rio Grande do Sul, rapaz. Ele vinha ainda na viagem, quando eu avisei a ele, amigo, se você puder voltar, pode voltar. E o Rei Vaqueiro não vem não, mas não. Brincadeiras à parte, a aeronave do cantor ficou destruída. Ela ficou destruída, pegou fogo. O pessoal que tava, tinha outra banda esperando para embarcar, para pegar outro jatinho também e seguir viagem. E aí esses integrantes dessa outra banda puderam filmar o avião do Rei Vaqueiro pousando e depois, fazendo pouso, e depois eles filmando lá o avião começou a pegar fogo, mas tiraram o pessoal a tempo, graças a Deus, né? Que o Rei Vaqueiro passou por esse susto, mas graças a Deus que tá tudo ok, tudo bem. Pior seria, né? Como é que diz? Ele morre, seu filho todo se salvar. Graças a Deus. E vamos esperar, né? Ele disse que vai marcar uma nova data, né? Vamos aguardar. E tomara que quando ele vier novamente aqui, ou melhor, quando ele vier pra Parambu, esteja no auge novamente, né? Se mantenha, né? Eu acho que o Rei Vaqueiro é de quê? Da Camarote Show? Acho que o Rei Vaqueiro é da Camarote, se eu não me engano. O Zé Vaqueiro é da Vibe, né? A Camarote é do Safadão e a Vibe é do Xande Avião. Se eu não me engano, é assim. Ou é a mesma coisa? Pesquisa aí ligeirinho aqui pra nós, porque dava pra Camarote já mandar, mas uma segunda-feira, assim, geralmente tem gente que não vai fazer show e dava pra vir fazer esse show aqui.

0: Pronto, é da Camarote. Então, o Rei Vaqueiro é Camarote. E o Zé, acho que é da Vai. Então vamos aproveitar o Zé Vaqueiro e vai vir a banda inédita. Que nunca tocou em Parambu. Alguém arrisca? Pois é, o forró real. O pessoal reclama, reclama, mas no final tá lá, né? Até de manhã. Depois que toma uns dré. Depois que toma um dré, né? Fica endrenhado. Pode botar o cabo do Tutano pra tocar lá. E o pessoal acha que é bom. Vou trazer a hora certa e já já eu trago mais música.
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0: Hora certa em Parambu, 10 horas e 2 minutos.
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0: Obrigado!
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0: Valeu! Obrigado, galera!
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2: Na pegada da Kelly Silva pra você assim.

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2: 10 horas 53 minutinhos. 10h53, tá ouvindo a melhor, 87,9. Bom dia pra Edileuza.
3: Poderosa, minha linda. Eu quero pedir a música do Forró Real, bem bonita aí, que eu não sei qual é. Bem bonita do Forró Real, que eu sou fã de Forró Real, da Rose Bill. Eu adoro a Rose Bill. É, minha amiga linda. E, pra oferecer pro Lé, pro. Pra Regivânia, pra a Bruna Heloísa, o Shell, a Glecinha nos conjuntos, Raimundo, Edivânia, pra o Chibinha, minha, a Renara, minha, a minha nora, pra Dona Vanusa, o Luiz Eduardo lá no, no. O compadre Luiz Eduardo no. No lá, lá, no comércio, pra Alexandra, pra irmã da Dona Vanusa, pra Edivânia.
2: Sim,
3: pra Leca nos conjuntos, pra todos os ouvintes da Raida. Todos os ouvintes.
2: Pronto.
3: Pra você e a Rosa.
2: Pronto.
3: Feliz festa pra você, minha amiga, que eu sei que você vai e gosta de beber duas também.
2: Obrigada.
3: Eu não tô mais bebendo, graças a Deus, não bebo mais.
2: Tá indo pra igreja, né?
3: Deus lhe abençoe você e a Rosa.
2: Amém.
3: Seja um dia bem abençoado pra você.
2: Obrigada.
3: Seja uma festa bem boa pra você.
2: E se Deus quiser, vai ser tudo em paz, viu? Um abraço, minha amiga. Bom dia. Bom dia também para Luísa Moraes.
4: Bom dia, Vilma Lima. Luísa Moraes, aqui do bairro Beleza. Quero pedir a música de Valceli Gonçalves. Me amarrei na pessoa errada. Quero curtir e oferecer para todos os ouvintes, para vocês da rádio. E para você, Vilma Lima. Que Deus abençoe. Uma segunda-feira abençoada, uma semana cheia de paz. Bom dia, gatona. Deus abençoe você todos os dias.
2: Amém, amém.
4: Tô na escuta, gata.
2: Olha, tudo de bom pra você também, viu, minha amiga? Obrigada e um abraço pra você e pro Valceni Gonçalves. São 10h55. Já já vou trazer música pra Edileuza e também vou já já trazer música pra Luísa Moraes. Agora eu trago Panda. Essa música, viu? É boa. Calcinha de renda.

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1: Hora certa em para 11:06.
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0: os 11h27. Deixa eu falar aqui com... Mandar um alô, né? Pra minha amiga Michele no estúdio. Michele Barreto. Bom dia, Michele. Hoje é dia de festa, né? O pessoal tem que se produzir. A Michele Barreto tá com seu salão disponível. Telefone para marcar horário 999-74-3796. Mandar um alô para minha amiga Lúcia. Bom dia, Lúcia.
1: Bom dia com alegria, Vilma Lima, Rosa e todos os ouvintes. Aqui é a Lúcia Silva, da rua Joana Angélica, bairro Caixa d'Água. Eu quero ouvir a música Quem Manda em Mim Sou Eu, com Rei Vaqueiro e Natanzinho Lima.
0: Valeu, Lúcia! Bom dia aí pra você, tá? Bom dia aqui para o meu amigo Laércio, lá da Altamira.
2: Olá, Vimo, bom dia. Sou Laércio de Altamira, na sintonia do programa. Vimo, quero curtir White Forró Boys. Qualquer uma delas aí pra conhecer que todos os ouvintes ligados no programa. Sou Lala de Altamira. Valeu, bom dia.
0: Bom dia, Lala. Um abraço aí pra você. Obrigado pelo carinho, tá? Ele tá ligadinho aqui na programação da Rádio Vale FM. Olha, tô indo embora, vou encerrar aqui com o Rei Vaqueiro, já que a gente não vai poder curtir o Rei Vaqueiro, né, ao vivo. Vamos ouvir, né, aqui na rádio. É só você ligar e pedir que a gente toca. Né? 996647666 é o nosso WhatsApp aí para você interagir. Amanhã é feriadão porque é aniversário da nossa cidade. Amanhã é Parambu fazendo 70 anos. Gente, como o tempo tá passando rápido, né? Já é 70 anos de emancipação política aqui na cidade de Parambu. E eu quero abraçar você aí, parambuense, que tem orgulho de ser parambuense, né? Nossa terrinha maravilhosa, né? Eu aqui nasci e me criei em Parambu, graças a Deus. Tenho orgulho, sim, aqui de Parambu. Muita coisa tem para melhorar ainda, né? Para ficar 100%. Mas, graças a Deus que tudo ok. E Parambu aqui é a nossa terrinha. Estou feliz em morar aqui e ser daqui. Ó, desejar para você um bom feriadão aí amanhã. Feriadão aqui na cidade de Parambu. Hoje já tem gente que tá pro imprensou aí, já tá no feriado, tá curtindo um feriadão, mas tem gente que, assim como eu, tá trabalhando. Então amanhã não vai ter programação assim, amanhã vale show, mas vai ter suplemento musical aí o dia todo para vocês, tá bom? Um abraço, obrigado pelo carinho e até quarta-feira, se Deus quiser. Quem saiu hoje, aproveita com responsabilidade. Volta em paz, né? E uma das músicas do Rei Vaqueiro que eu esperava cantar era essa. Que eu adoro essa música do Rei Vaqueiro. Um beijo e até amanhã, até quarta. Tchau, tchau.

0: Caralho! Que Deus te abençoe, meu irmão.
1: Amém, meu amigo.
0: Parabéns pelo seu DVD, tudo lindo. Boa noite, gente. Tem alguém tomando um aqui, tem?
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1: Houston. Alô, Houston, tá autorizado, hein?

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2: Boa tarde, são 12 horas agora, mais 28 minutos em Parambu. Já estamos de volta com mais um programa informativo aqui através das ondas da 87,9 FM Vale do Puiu. Hoje é uma segunda-feira, dia 14 do mês de setembro do ano de 2026. E atenção para as manchetes que logo mais serão transformadas nos principais destaques para o programa que está começando agora. Ciro Gomes cumpriu agenda neste final de semana em Parambu. Ele está aqui no programa e fala sobre assuntos importantes como segurança pública e segurança hídrica para o nosso município. O município de Parambu vive últimos dias de festa de programação do seu aniversário de 70 anos. Olha, candidato a vice-governador Roberto Cláudio, candidato a senador o Alcides Fernandes e o candidato a senador Capitão Wagner estão na programação e falam sobre a vinda ao município de Parambu no cumprimento de agenda política. E atenção, Nova Quest, pesquisa mostra Flávio Bolsonaro ultrapassando Lula. Os números a gente confere aqui dentro da programação. Policial militar natural de Parambu foi morto a tiros neste final de semana no estado do Pará. Olha, carrasco do 8 de janeiro, Alexandre de Moraes enfrentará amanhã processo de abertura de investigação no STF por envolvimento com o banqueiro que destruiu a economia do país. Estas e outras, os senhores e as senhoras acompanharão aqui e agora no seu programa informativo do meio-dia, o Jornal da Vale.
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2: Muito bem, Claudino Salles e Faria Júnior, até às 13 horas e 30 minutos, levando as informações para os senhores e para as senhoras que sintonizam o nosso canal. Aqui comigo no painel digital, a Mauri Noronha, levando áudio de qualidade até o seu rádio receptor. Até às 13h30, as informações estarão acontecendo. Para você que está aí do outro lado acompanhando a programação, está acompanhando via aplicativo, está acompanhando via ondas sonoras da 87, o nosso muito obrigado. Faria Júnior, boa tarde para você. Como é que foi o final de semana? E quais são os destaques em foco para o programa que está começando agora?
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3: Boa tarde, Claudino Salles. Boa tarde para todos os ouvintes do Jornal da Vale. Estamos de volta nesta segunda-feira, dia 14 de setembro do ano 2026. Claudino, muitas informações a partir desse momento aqui no programa Jornal da Vale. Você me perguntava como é que passamos o final de semana. Graças a Deus, passamos bem e estamos aqui prontos para levar as informações para o nosso público ouvinte. Dá um giro aqui nos principais jornais do estado do Ceará com os destaques para hoje. Começando pelo site Ceará Agora. Olha, eleições 2026. Nesta segunda termina prazo para lacração dos sistemas e pedidos de transporte. Setembro entra na fase decisiva do calendário eleitoral. Fortaleza, homem de 55 anos sofre mal súbito e morre enquanto se exercitava em academia de Fortaleza. No Diário do Nordeste, atenção, destaques para hoje. Olha, Cid fala de rachar com Ciro e diz que deseja reaproximação como irmãos. Ele não quer. Tem mais ainda no Diário do Nordeste. PF deflagra operação para investigar desvios de emendas parlamentares. Homem de 55 anos morre após sofrer mal súbito em academia de Fortaleza. E atenção, pesquisa Quest. Flávio Bolsonaro aparece numericamente à frente de Lula em cenário de segundo turno. Empresário que atropelou e matou motociclista em Zona Nobre de Fortaleza vai a júri popular. No jornal O Povo, e atenção, município do Ceará registra temperatura inferior a 15 graus. Daqui a pouco, essa informação. Olha, atenção, concursos no Ceará, 4,5 mil vagas disponíveis em 23 seleções abertas. Jovem que teve mãos decepadas, em tentativa de feminicídio, passa por nova cirurgia. No noticiário local e regional, olha, atenção, homem é preso por violência doméstica após agredir companheira lá no município de Itauá. Um homem foi preso em flagrante em Itauá após furtar uma motocicleta durante uma seresta. Duas pessoas foram vítimas de lesões por arma branca no município de Parambu. Motociclista morre após sofrer queda em estrada de Quiterianópolis. Condutor de motocicleta morre em colisão com um ônibus lá no município de Novo Oriente. Policial militar natural de Parambu foi morto no estado do Pará. Ainda mais, mulher morre após sofrer descarga elétrica em Vera Cruz, distrito de Amuns, lá no município de Itauá. Ainda, suplente de vereador da Câmara Municipal de Itauá sofre acidente na CE-187. Uma mulher com mandado de prisão em aberto foi presa na tarde da sexta-feira, dia 11, no município de Catarina. Bancários do Banco do Brasil decidem encerrar a greve no estado do Ceará. 12h36, a hora certa aqui em Parambu, está no ar o seu programa informativo do meio-dia, Jornal da Vale.
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2: Muito bem, já são em Parambu agora, meio-dia mais 37 minutos, é o nosso programa informativo, o Jornal da Vale. Parambu, neste final de semana, teve muita agitação política. Quem esteve visitando o município de Parambu e cumprindo a agenda política foi o Ciro Ferreira Gomes que concorre ao governo do estado do Ceará. Quem esteve aqui no Parambu também neste final de semana foi Roberto Cláudio, que concorre a vice na chapa com Ciro. Quem esteve também em Parambu neste final de semana foi o Capitão Wagner e o Alcides Fernandes, que concorrem à senatória para a corrida eleitoral deste ano. Cumprindo o nosso papel de profissional do rádio, da comunicação, nós entrevistamos lá na Fazenda Umbuzeiro Ciro Ferreira Gomes, Alcides Fernandes, Capitão Wagner e Roberto Cláudio. Nós fizemos esse trajeto aqui do centro da cidade até ali a Fazenda Umbuzeiro, já que participamos de grupos do WhatsApp, aonde companheiros de imprensa, naquele momento, já faziam um furo de reportagem entrevistando esses que estavam aqui no município de Parambu. E como nós somos uma equipe ultra competente e que fazemos o nosso papel com zelo, no sentido de bem informar o nosso público ouvinte, fomos lá ouvir esses que concorrem a essas vagas de governador, de vice-governador e de senadores, assim também como faremos se houver, já que estava agendada a vinda do governador Eumano de Freitas e comitiva em Parambu e que foi adiada, se vierem a Parambu, nós como profissionais do rádio também faremos o mesmo papel de procurá-los onde quer que estejam, para também dar vez e voz aqui na nossa programação. É assim que funciona o rádio, é assim que funciona a nossa emissora, com lisura, com transparência e sem frescura, o que é o mais importante. Então, como todo bom profissional, que se precisar ir até a guerra, ele vai para trazer a boa notícia, a boa informação, inclusive trazer furos de reportagem, nós se deslocamos, mais uma vez repetindo, até a Fazenda Umbuzeiro, aonde lá estavam, nessa coletiva de imprensa, e assim como as demais emissoras de rádio, blogs de notícias, que são importantes para a comunicação da nossa região, a Vale do Puiu também não se furtou a esse papel, e mais uma vez digo e repito, quando da outra caravana se vier a Parambu, e como já disse, anunciamos, demos oportunidade, inclusive, ao Elton, que é o presidente do sindicato, e também a Débora, que é a presidente do PT aqui em Parambu, e que tiveram aqui nesse mesmo local que estamos falando agora, nessa mesma bancada, para anunciar a vinda do governador e candidato à reeleição, e que por motivo de morte não veio, faremos assim que eles vierem ao Parambu. Bom, nós estivemos, portanto, entrevistando o Faria Júnior, procurando, logicamente, nessas entrevistas, saber o que é que estes têm de importante, não apenas para o Ceará, mas para Parambu. Por exemplo, eu perguntei ao candidato Ciro Ferreira Gomes se este tem alguma proposta para a área de segurança do Parambu. Disse Ciro, Parambu está há diversos meses, Ciro, sem delegado de polícia civil, o que é que o senhor tem a dizer? Ele respondeu, eu disse, Ciro, Parambu e o estado do Ceará, o Nordeste como um todo, o país e o mundo está vivendo um super El Niño. Quais são as suas propostas, Ciro, para Parambu, para o estado do Ceará, para combater, caso o senhor seja eleito, Ciro Gomes, este super El Niño? E ele respondeu, tá certo, tudo tranquilo, os outros repórteres da nossa co-irmã, pessoal do Tauá, o pessoal lá, Faria Júnior, é, da Poti, né? Da Poti, o pessoal do Quiterianópolis, todos fizeram perguntas, tá certo? Para o Ciro, já que o Ciro, ele não deu entrevista particular, ou seja, reservada para emissora tal, para emissora tal. Não, ele deu uma coletiva. Deu uma coletiva, uma entrevista coletiva. Mas nós entrevistamos individualmente o Roberto Cláudio. O Roberto Cláudio está aqui comigo. E eu perguntava ao Roberto, né, da satisfação, primeiramente, estar entrevistando. É uma figura importante do cenário político aqui do estado do Ceará. Roberto Cláudio, inclusive, foi prefeito da nossa capital. E eu perguntava para o Roberto Cláudio, Faria Júnior, né, como estava sendo essa visita ao Parambu e quais eram as propostas que estes traziam na bagagem para o Parambu. Vamos ouvir, portanto, o Roberto Cláudio.
4: Parambu hoje está recebendo a presença da comitiva do Ciro Gomes. E agora eu passo a entrevistar o ex-prefeito da capital cearense, Roberto Cláudio. Roberto, é uma satisfação ter você aqui com a gente, Rádio Vale do Cuiú, programa Jornal da Vale. Boa tarde.
5: Boa tarde, um prazer conversar com vocês, um abraço todo ao povo bom do Parambu e dos Inhamuns. Agradecer essa acolhida que a gente já teve no Tauá hoje pela manhã, que está tendo com diversas comitivas que vieram de outros municípios também. Estamos aqui na casa do deputado Genesias, com Adelândia, Matheus. Enfim, daqui a pouco partiremos para um ato junto com o Ciro, o Wagner e o Alcides. Essa onda só está crescendo, que é a onda da mudança, da libertação, da esperança, né, de um estado do Ceará que possa ser reconstruído. A gente precisa de uma nova política de enfrentamento às facções, de humanização, descentralização e requalificação da assistência à saúde. Muita gente morrendo ou piorando prognósticos em virtude da demora nessa rede de regulação sem fim. Muita gente, quando vai descobrir o seu diagnóstico, já está... É um caso quase sem jeito. Eu sou médico, então tenho uma preocupação muito especial com essa deterioração que a saúde pública do Ceará vem assistindo. Essa turma que está aí no poder está trocando prédio por assistência. Como o prédio dá voto, porque faz a imagem, né, faz a imagem do prédio, bota a maquete, e aí parece que é mais atendimento, quando na verdade é só mais chance de corrupção. E o aumento do atendimento mesmo não acontece. Não se contrata novos profissionais, não se amplia o número de cirurgia, não se amplia o número de consultas e de exames. Também é um problema grave hoje o desenvolvimento do interior do Ceará. A renda média do nosso produtor rural tem caído. A renda média do trabalhador, do empregado, hoje do interior do estado do Ceará, também tem diminuído por falta de um projeto ousado de desenvolvimento. E o Ciro está trazendo a biografia de quem já foi o melhor prefeito de capital do Brasil, o melhor governador de estado do Brasil, ministro da República duas vezes, um cara que tem coragem e disposição para enfrentar problema difícil. E a gente vai ter alguns problemas difíceis pela frente. Talvez o mais grave deles sejam as facções, mas é também reorganizar as contas públicas do estado, sabe? É poder enfrentar essa nova reforma tributária, que é um desafio para a economia do interior do Ceará. Enfim, estamos com paixão, com entusiasmo, liderados por quem tem competência e sabe fazer, que é o Ciro.
4: Nós temos graves problemas aqui no estado do Ceará, segurança, educação e a questão hídrica. Por exemplo, Parambu vai começar a partir de agora a enfrentar um período de estiagem. Nós temos aqui um assunto que já foi prometido há muito tempo para sair do papel, que é o assunto de Jucás, e até agora ele não saiu. Também seria colocado no rol de futuras inaugurações, realizações de obras nesse sentido, o açude aqui do Parambu?
5: Deixa eu só lembrar que eu falei que o Ciro, quando foi ministro, ele teve dois desafios. Um deles foi quando o Real estava começando, teve um estremecimento, uma instabilidade, ele assumiu o ministério e foi ele que consolidou o Plano Real, inclusive a primeira nota do Real é assinada por ele. O segundo desafio foi a transposição do São Francisco. Já no governo do Lula, ele ministro Lula. Havia uma guerra interna, o pessoal do meio ambiente, a Marina e tal, não queria que fizessem. Alguns estados também achavam que essa água ia ser perdida por Pernambuco, pela Bahia, ia acabar precarizando o Rio São Francisco e tal. E o Ciro, tecnicamente, com liderança, mas com força de argumento, com coragem, foi quem tirou do papel o projeto e começou a obra da transposição. Então, ele tem essa moral de ter feito, inclusive, o canal do trabalhador, ia faltar água em Fortaleza, e fez um canal de 120 quilômetros em 90 dias. Então, ele entende do assunto. Agora, não dá para a gente levar gestão de recursos hídricos a sério sem ter gente preparada e treinada no assunto, tocando na área. O último secretário de Recursos Hídricos, o penúltimo, era um deputado federal, nada contra ele, mas lá de Itarema, que nunca, certamente, nunca perfurou um poço na vida, que era o Robério. Depois foi substituído por um advogado, que era o concunhado do Camilo, que era o Fernando Santana, que esse muito menos sabia porra nenhuma de recursos hídricos. A gente tem que reinstaurar a competência, a técnica dentro das secretarias. E se tem um Estado que tem hoje mão de obra preparada para fazer boa gestão de águas no Estado do Ceará, é o Estado do Ceará. Então, é recompor as equipes técnicas valorosas, tirar do papel projetos como o do açude do Parambu, sabe? E começar e terminar obras. Parar com essa conversa de... Aqui mesmo, pertinho em Crateús, há quantos anos não tem o discurso, a promessa renovada do Lago de Fronteiras? Né? E nada acontece, as obras ficam por isso mesmo. E a gente tem um risco, que é o advento da possibilidade no super El Niño. Para o povo entender, o El Niño é um fenômeno da natureza em que, por consequência a ele, são anos de seca. Então, se acontecer como está previsto o super El Niño, a gente pode enfrentar, não será, 3 anos de seca. Então, vai ser preciso um grande esforço do governo do Estado. O Ciro está consciente disso, está estudando o assunto, está se cercando dos melhores técnicos, até o doutor Hipérides, que foi a maior referência que o Estado já teve, né, e que está ativo ainda, pensando, está conversando com o Ciro sobre o que precisa ser feito emergencialmente e o que é que pode ser feito no médio e longo prazo para que não falte água na sede de distritos de municípios do Estado do Ceará, caso haja de fato um problema de seca. E outra coisa, água é progresso. Água primeiro é abastecimento humano, mas água também é progresso. É água que alimenta a agricultura, que possibilita a indústria. Então, o Ceará, não tenha dúvida, uma prioridade, porque é algo que ele entende, que ele se preocupa e ele vai se cercar, já está cercando do que há de melhor no pensamento e gestão de recursos hídricos do Estado do Ceará.
4: Para concluir, as pesquisas mostram que a comitiva de Ciro está numericamente à frente do concorrente. Isso é sapato alto para vocês? Vocês encaram isso com normalidade e pesquisa é um reflexo do momento?
5: A nossa percepção é que o vento está soprando em nosso favor e que há um grande desejo de mudança. E o Ciro representa não só uma mudança com credibilidade, com a biografia de quem provou que sabe fazer. Talvez por isso essa onda de mudança tenha crescido tanto. Mas você já deu a resposta à pergunta que você mesmo fez. Eleição se ganha no dia 4 de outubro ou se perde. Então até lá é muita humildade, muito trabalho, muita conversa com o povo, sabe? Se no meio do caminho alguma coisa errada a gente fizer ou falar, é consertar, sabe? É pedir a atenção das famílias cearenses para entender que independente dos candidatos a presidente que votem, tem gente que vota no Lula, tem gente que vota no Flávio, tem gente que vota no Cury, no Renan, no Caiado, independente do seu candidato a presidente, vamos debater o Ceará. É o nosso futuro, a nossa terra que está em jogo agora. Se as pessoas estão felizes com o caminho que está aí, a continuidade é a opção que é o atual governador. Se as pessoas estão achando que é preciso melhorar, aprimorar, modificar profundamente as políticas de segurança, de saúde, de emprego e renda, de recursos hídricos, o caminho é o da mudança e da mudança com o Ciro.
6: Doutor Roberto, como foi a recepção do Clube dos Gemelos?
4: Bom, estamos aqui com o Capitão Wagner. Capitão Wagner, boa tarde, é uma satisfação ter você com a gente aqui na programação da nossa rádio Vale do Cuiú, aqui de Parambu. A comitiva de Ciro e companhia hoje visitando Parambu. O que é que o senhor tem a dizer ao nosso povo nesse momento?
7: Olha, energia renovada aqui em Parambu, a gente esteve pela manhã em Itauá, fazendo a caminhada em pleno meio-dia, mas o acolhimento da população foi maravilhoso. Chegamos aqui à noite já com a expectativa de uma festa linda aqui em Parambu. Amanhã a gente tem Limoeiro do Norte e Juazeiro. Então tem sido assim a caminhada até o dia 4 de outubro e cada dia mais convicto de que a gente está no caminho certo. O povo do interior tem abraçado a candidatura do Ciro. É incrível a gratidão, é incrível o reconhecimento que o interior tem pelo período em que Ciro foi governador, juntamente com o Tasso, realizou as grandes obras estruturantes do nosso estado. foram os dois responsáveis por levar emprego e renda para o interior com as grandes indústrias que se instalaram no interior. E eu acho que nesse momento o povo chama o Ciro para que ele possa voltar a trazer o desenvolvimento, a trazer oportunidades para o interior, a garantir o recurso hídrico que é tão necessário nesse momento e a pacificar o nosso estado. Eu sou da área da segurança e sei que é possível sim, não é fácil, mas é possível resolver essa questão da violência no nosso estado. A gente vai dar as mãos lá do Senado, a gente vai endurecer a legislação, trabalhar para trazer recursos aqui para o estado do Ceará, para que o Ciro possa implementar as medidas necessárias. E muito feliz em estar aqui com o Genesias, com o Matheus, com o Rômulo, esse prefeito que é uma referência aqui na região de boa gestão, de bom trato com a população. Eu sempre faço questão de frisar, quando eu fui candidato a deputado estadual em 2014, eu cheguei aqui na cidade de Parambu, não era o Rômulo, mas era um parente que era o gestor da cidade, e cheguei aqui e visitei o destacamento da polícia, tinham 3 policiais. Quando cheguei no hospital, tinham 4 médicos. O hospital já muito bem estruturado, as pessoas sendo bem acolhidas. Então, isso é raridade no interior, merece o nosso reconhecimento. E saber que hoje a gente tem o apoio do Rômulo, do Genesias e do Matheus, é para mim é motivo de gratidão, de lealdade, e vou recompensar o município de Parambu a partir do próximo ano com recursos, brigando para que esse município possa ter ainda mais obras, mais qualidade de vida. É essa a nossa missão.
8: Os gargalos que a gente enfrenta no estado do Ceará, Parambu não é diferente, saúde, educação e a questão hídrica. Quais são os passos, como senador da República, que o senhor vai dar para essa questão?
7: Olha, o Ciro já tem falado de algumas obras que ele precisa reativar, como o Lago de Fronteiras aqui em Crateús. O Ciro foi um dos governadores que mais construiu barragens e açudes no estado do Ceará, juntamente com o Tasso. A gente precisa fortalecer essa questão hídrica, a gente precisa concluir a obra que foi iniciada há muito tempo atrás, que é a obra do Cinturão das Águas, que não foi concluída ainda. As águas do São Francisco chegam ao Ceará, mas não chegam aqui na região porque essa obra não foi concluída. Então, concluir essas obras é extremamente importante. A gente está na iminência de um super El Niño, está sendo anunciado aí pela imprensa. Isso pode gerar 3 anos de seca e a gente não vê por parte do governo qualquer preocupação, qualquer planejamento para que a gente possa ter, nos próximos anos, garantia de abastecimento hídrico. Que a água é importante para a sobrevivência humana. Como senador da República, eu fui vereador, deputado estadual, deputado federal, e quem sabe a gente não tem essa oportunidade de representar o estado do Ceará na Câmara Alta. E falo para vocês que jamais vou decepcionar o estado do Ceará. Muito trabalho, vamos cobrar, principalmente do STF, uma postura diferente, que esses juízes que estão lá, esses ministros do STF, possam ter correção, que eles não se envolvam com coisa errada, porque se envolverem, a gente vai estar lá também cobrando, pedindo impeachment, pedindo investigação, e acima de tudo, trabalhando muito, muito, muito pro interior, porque minha família é do interior, é de um distrito lá de Oroz, e eu sei o quanto o interior precisa de políticas públicas.
8: Muito obrigado.
7: Abraço grande, tudo de bom.
8: Bom, estou aqui agora com o Alcides, ele que concorre aqui no estado do Ceará, uma vaga de senador. O Alcides, é uma satisfação ter você com a gente, Rádio Vale do Cuiú, boa tarde primeiramente. É uma satisfação ter você aqui com a gente. Hoje, Parambu recebendo a comitiva do Ciro. Está feliz em estar no Parambu?
9: Boa noite a todos, para minha felicidade. Onde a gente chega, o Ciro Gomes alavanca multidões, seja de manhã, tarde, noite, por qualquer mudança. Chegando aqui em Parambu, a gente respeita demais os nossos amigos, que é o Genesias Noronha, o Matheus. São pessoas que nos recepcionou com todo carinho, em que a gente deve muito a eles o nosso mandato.
8: Segurança, educação são pontos que chamam a atenção. A questão hídrica também. Estamos aí na iminência de um super El Niño. E quais são as intenções do senhor no sentido de fazer com que políticas públicas venham para combater esses males que assolam o nosso estado?
9: Um dos maiores males que hoje está assolando o nosso estado é a corrupção política. Quando os políticos são corruptos, nada dá certo. Então vamos virar primeiramente essa página. Dia 4 de outubro está chegando aí. Ciro será governador. A gente sabe das situações hídricas que está prestes a acontecer. E nas nossas conversas, nas nossas conversações, nas nossas viagens, o assunto é um só. É salvar o nosso estado de Ceará, nas necessidades que eles estão almejando. Questão de saúde, segurança, educação. Nós temos ajudado, nós temos feito de tudo. Inclusive, juntamente com meu filho André, o projeto dele de mandato sempre é conversando comigo no sofá. E a gente tem destinado recursos para todas as APAEs do estado do Ceará. Na parte de cirurgia oncológica de câncer, destinamos 46 milhões de reais para o Instituto do Câncer de Fortaleza, na construção de 87 leitos, já tem 47 construídos. E o nosso projeto é esse, Se nós estamos fazendo, se o André está fazendo juntamente comigo, eu fico imaginando eu chegando lá no Senado. Chegando no Senado, eu vou trabalhar para os 184 municípios, com a minha visão também muito especial para a região dos Inhamuns.
8: As pesquisas eleitorais apontam a uma certa abertura para o Ciro e também aqueles que compõem a sua equipe. Pé no chão, humildade, porque pesquisa reflete o momento, ou isso, de certa forma, também envaidece vocês?
9: Eu acho que esse sapato alto nessa hora não funciona. A gente tem que estar calçado nas vestes da humildade, na sandália da humildade e partir para cima. Tudo é questão de momento, pesquisa é coisa de momento. A gente vai seguir a história, né? Aqui, nós daqui só falta 22 dias, né? Pois, falta 22 dias só para a gente ir para as urnas e decidir o futuro do Brasil e do nosso estado de Ceará. E a gente está vendo que todos os nossos deputados, do nosso partido, está todo mundo trabalhando e o estado de Ceará está clamando por mudança. Onde a gente chega, só se vê o povo querendo mudança. O estado de Ceará está todo azul. Não tem mais por onde. Por mais que ele lá da oposição diz que eles têm 160 prefeituras, tem, mas nós temos o povo, é o povo que quer. E ninguém manda no coração do povo. É o povo que quer mudança.
8: Eu agradeço a sua participação na nossa programação.
9: Obrigado, digo eu. Então, gente, está chegando o dia 4 de outubro. Não negocie o seu voto. Você tem a arma infalível para vencer a corrupção. O seu voto, o seu título de eleitor. Tamo junto e vamos vencer.
2: Bom, entrevistei essas figuras, que foi o Roberto Cláudio, Capitão Wagner e o Alcides Fernandes. Bom, enquanto a gente estava concluindo aí a entrevista com o Alcides, que concorre aqui juntamente com o Capitão Wagner à vaga de senador da República, já que...

0: esse ano, o cearense, o brasileiro, vai votar duas vezes para o Senado, escolher dois senadores. No caso aqui do estado do Ceará, as pessoas vão escolher, dentre todos aqueles que estão pleiteando essas vagas, dois senadores. E nesse momento, Ciro, naquele momento, saía de um quarto aonde estava ali mantendo contatos também, já reprogramando a agenda. Nós acabamos ali, o Faria Júnior, por um pequeno lapso, perdendo a primeira resposta da primeira pergunta que foi feita ao Ciro Gomes aqui na nossa coletiva de imprensa. Mas eu rapidamente, por ser ali menorzinho, acabei me infiltrando ali entre os grandões da imprensa que estavam por lá e emplaquei a primeira pergunta para o Ciro Gomes. Eu perguntei ao Ciro: Ciro, Parambu, assim como o estado do Ceará, vive um problema, que é a questão da segurança. Parambu tinha um delegado de polícia civil. De repente, o Parambu deixou de ter esse delegado de polícia civil porque a delegacia da mulher do Tauá foi inaugurada e precisava de um delegado. Eu perguntei para ele: ô Ciro, quais são as suas propostas para a questão da segurança pública para o estado do Ceará e para o município de Parambu? Vamos ouvir, portanto, dessa coletiva de imprensa. Quando eu falo de coletiva de imprensa, porque o Claudino fez perguntas, a da Coirmã também fez perguntas, o pessoal das outras emissoras da região dos Ilhamuns também fizeram perguntas e, por fim, o Ciro ali acabou concluindo a sua entrevista por volta ali de 8 a 9 minutos depois dessa coletiva de imprensa. Ô Ciro, por gentileza, responda quais são as suas propostas para a área de segurança e principalmente para resolver a segurança do município de Parambu no que tange a questão do delegado. O que é que o Ciro trouxe? Vamos ouvir.
1: O Vale do Curim, Parambu há vários meses sem delegado, Ciro. Qual é a sua proposta de segurança pública para Parambu?
2: Olha, 71 municípios do Ceará estão hoje inacreditavelmente sem delegado. É mais de 1 milhão de habitantes do Ceará, mais de 10% da população. E isso é o exemplo mais grave daquilo que é a impunidade como prêmio do domínio do nosso território pelas facções criminosas, com absoluta irresponsabilidade e conivência do atual governo. Você pode perguntar: está exagerando? Está falando do adversário, uma coisa? Não estou. Infelizmente, são duas as razões que me fazem dizer isso. Primeiro, se Deus me der a honra de servir ao Ceará pela mão do povo como seu governador, é minha tarefa resolver isso. E a segunda questão é que o caso do Bebeto do Choró evidencia que 10 anos de impunidade com o domínio das facções, acabou que as facções, o crime organizado, entraram na política e na lavagem de dinheiro. O Bebeto do Choró, misturando dinheiro da droga, misturando dinheiro de emenda parlamentar, financiou 34 prefeitos no estado do Ceará, todos os 34 agarrados na candidatura do Elmano e protegidos e acobertados por ele. E era filiado ao PSB. Partido que no Ceará é presidido pelo Eudoro Santana, pai do Camilo Santana. Eu passei 2 anos denunciando essa aberração, eles acabaram de expulsar ele semana passada. Mas ele passou 2 anos impune dentro do partido. Por quê? Porque tem o rabo preso na mão de toda essa gente que o Almano representa.
1: Super El Niño.
2: Um minutinho de cada vez, por favor.
1: Super El Niño está aí na iminência de acontecer. Quais são as suas propostas?
2: Todas as indicações são de que um Super El Niño vem aí. Desde que nós, eu e o Tasso, organizamos a tecnologia ao redor da FUNSEMI, nós fizemos convênio com a NASA, com o NOAA, hoje nós éramos, eles destruíram tudo, o estado mais capaz de fazer previsões climáticas do Brasil. Só tinha melhor do que nós o INPE federal, e é esse mesmo que nós fizemos convênio. Pois bem, está mais ou menos certo que começa agora, por dezembro, o Super El Niño. Isso significa uma super seca. O primeiro grande e grave problema é o abastecimento d'água. Eles não manejaram direito a questão do cinturão das águas, que é um pedaço importante, 30 municípios que seriam atendidos. Por quê? Porque o São Francisco não vai sofrer isso e já está conectado com o Castanhão via Vale do Salgado. Mas eles não manejaram corretamente. Por quê? Porque todos os grandes técnicos que estavam na Secretaria de Recursos Hídricos, eles mandaram embora e entregaram à Secretaria de Estado dos Recursos Hídricos, num estado crítico como o nosso, que depende de água para sobreviver, literalmente, entregaram para um concunhado do Camilo Santana, chamado Fernando Santana, que é um advogado medíocre, que não entende nada, nem sabe a diferença entre um poço profundo e um cacimbó. Então nós vamos ter que correr, porque não há nenhum plano, mas o cearense fique seguro de que nós vamos estar perto e não vamos deixar faltar água, seja o que for necessário fazer, para nenhuma comunidade do estado.
3: Eu vou insistir, governador, há um mês atrás tratei sobre Crateús, sobre água. Até agora as autoridades de Crateús do estado não se preocuparam em relação ao El Niño, em relação a Crateús, que nós estamos com um volume baixíssimo de água e a gente pode sofrer. E o Lago de Fronteira, até agora, nada de recurso para essa obra.
2: É isso que eu estou tentando advertir. E o cearense, nessa altura, precisa ver o que está acontecendo. Não há uma pergunta no debate, não há uma frase do Elmano, não há uma publicidade do Elmano que ele não fale a palavra Lula. E eu acho certo, porque é o partido dele, eu não tenho nada contra, eu tenho uma relação com Lula desde 1989, quando eu, jovem prefeito de Fortaleza, o apoiei no segundo turno, tive do lado dele em outros momentos críticos, também sou crítico dele em outros momentos em que eu disputei, não porque sou contra ele, mas defendo outra coisa, e eles não levam as reivindicações do estado. Isso é gravíssimo, um açude como o Lago de Fronteira, está parada a obra, meu irmão, há 7 anos. Sabe o que é? Todo o custo dele é 450 milhões para terminar. Isso é uma ninharia, só para você ter uma ideia, ninharia. O Elmano gastou 777 milhões de reais com propaganda para falar, para fazer fabulagem dele mesmo. Então você vê, 400 milhões é muito dinheiro? É, mas vamos deixar Crateús faltar água? Com essa bajulação toda em cima da presidência da República, nós precisamos exigir isso, porque quando você olha para a saúde, o negócio dos cabos é construir prédio. Também em Crateús está acontecendo a mesma coisa. Agora, o per capita, a transferência de dinheiro do SUS para o Ceará, permanece a 12ª posição do Brasil. Então, você constrói um prédio gigante e o dinheiro é o mesmo. O que é que acontece? Está aí. A esculhambação, a população com prédio gigante e a população desatendida, sem os atendimentos mais complexos. Não tem um leito psiquiátrico na rede estadual, não tem oncologia qualificada, porque oncologia não é isso que eles estão mentindo. Oncologia é o diagnóstico, é a radioterapia, é a quimioterapia, é a cirurgia complexa e é também, muitas vezes, a imunoterapia. Nenhum estado, nenhum hospital do estado do Ceará tem essas estruturas para fazer oncologia. Como não há política nenhuma, eu estou vendo essas coisas e fico chocado, porque eu estou pensando que Deus pode me dar a tarefa de servir ao Ceará como seu governador pela mão do nosso povo. Pois bem, não há uma política para 150 mil famílias que têm crianças atípicas, que é como se chamava antigamente as crianças autistas. Isso exige laudo, porque só o laudo, essas pessoas não têm, já permitiria que as mães, com apoio do Estado, conseguissem o BPC. E a mãe com o BPC, que é um salário mínimo, já pode cuidar da criança sem puxar os cabelos, sem saber como é que vai trazer o recurso para comer em casa.
4: Governador, falando em recursos hídricos, o senhor construiu diversas barragens no estado do Ceará, o Canal do Trabalhador, e o Parambu é muito grato pela barragem que hoje ainda abastece a cidade, obra de Ciro Gomes. Agora, hoje, há uma outra necessidade. A sede da água praticamente foi resolvida no seu governo. Hoje a sede é de mudança. Preparado para o desafio?
2: Eu rezo todo dia para que Deus me dê luz, não é? Porque disposição e coragem está sobrando. Eu peço luz, peço saúde, porque a minha última tarefa na vida pública será consertar o Ceará e devolver a liberdade ao nosso povo.
5: Fala o seu olhar específico para a região de
2: Crateús. Eu estou muito preocupado com a absoluta falta de projeto estratégico do Ceará. Deixa eu dar números a isso para que a gente possa proteger o nosso povo da lambança política. Nos últimos 6 anos, isso é um dado oficial do IBGE, o Ceará caiu da 15ª posição entre os 27 estados brasileiros para o 25º lugar. Nunca houve na nossa história uma queda tão profunda e tão veloz. E o que é renda familiar? É o dinheiro que entra na casa, dividido por quantas bocas tem para comer naquela casa. É bom que a gente diga isso com simplicidade. Sabe o que está acontecendo na prática? 4 milhões e 200 mil pessoas, consolidadamente no interior do Ceará, nos nossos sertões, onde Crateús desponta como uma cidade líder, né? Mas nos nossos sertões reside esse problema, são 4 milhões e 200 mil pessoas cearenses, irmãos nossos, que acordaram hoje de manhã tendo menos de 600 reais para se virar daqui 30 dias. Só tem menos de 600 reais. Só para dar um dado, uma cesta básica na capital, que é mais barata do que no interior, por causa das dificuldades, custa R$ 755, ou seja, quase metade, 4 milhões e 200 mil cearenses, não tem dinheiro sequer para comprar uma cesta básica por mês. E a solução para isso não é você fazer quentinha. Claro que você tem que fazer uma quentinha, se tiver faltando comida, a comida tem que ser aqui e agora, porque uma criança não vai parar o choro se não tiver comida agora, tá? Então fiquem tranquilos, eles vivem chantageando o nosso povo sofrido. Tudo que tiver de bom eu vou manter e ampliar. Mas só para você ter uma ideia, com esses números, nós precisamos criar outro programa. E o primeiro e grave programa é o desenvolvimento do Estado. Então, o que é que nós fizemos, eu mais o Tarso? Nós fizemos um conjunto de ferramentas para atrair empreendimentos industriais que pagam os melhores salários. E disseminamos a indústria calçadista no Estado todo. Eles botaram para correr do Ceará, nos últimos 10 anos, 106 fábricas. 5 delas nos últimos 45 dias. Eu fui visitar agora, Pentecoste, mostrei para o povo na televisão. Brejo Santo eu fui visitar, também fechou fábricas que nós trouxemos. Sobral tinha uma Grendene que eu levei para lá, já chegou a empregar 25 mil cearenses. Hoje tem 8.500. Então é uma angústia que eu tenho, porque eles destruíram a ferramenta de atrativo de investimentos. E a gente precisa criar outro, que eu estou criando, é um novo Fundo de Desenvolvimento Industrial. Enfim, e a grande questão da economia rural. Porque hoje 1 de cada 4 dos nossos cearenses, e aqui está a situação mais difícil, vive do campo. Nessa região de vocês, por exemplo, a caprinocultura, a questão de uma agricultura de subsistência, uma questão da bacia leiteira está se aprimorando, já tem várias manchas ali ao redor do Vale do Jaguaribe, na região de Iguatu, tem vários lugares que tem já ordenha mecânica, um melhoramento genético avançado, mas se queixam do preço. Por quê? Porque o governo brasileiro permite que o leite importado da Nova Zelândia entre no Brasil via Argentina sem imposto. E isso faz esse leite chegar aqui mais barato por manipulação da taxa de câmbio, mais barato do que custa produzir em Crateús, em Tauá ou em Parambu, né, que é uma região onde meu amigo Matheus Noronha tem me ajudado muito a entender esses problemas todos. E eu tenho que enfrentar esses problemas todos, estou estudando cada detalhe disso.
6: Obrigado, governador.
2: Obrigado a vocês.
3: E em relação à saúde, Crateús, hospital regional. Como é que um hospital regional, que a propaganda do governo mostra que não tem um cardiologista, não tem um pediatra, não tem um especialista? O que é que o senhor diz para a população de Crateús?
2: Olha, pode contar comigo, porque eu vou qualificar toda essa rede estadual, porque quando nós organizamos lá atrás, a ideia era organizar isso como um sistema. O que é o sistema? Uma unidade básica de saúde, que tem um bom clínico, um bom médico de saúde da família, resolve 80%, previne o diabetes, previne a hipertensão arterial. Aí você não vai ter lá no hospital de Crateús regional ou no hospital de Fortaleza um pé diabético para fazer amputação. Ou você não vai ter o AVC, que dá o problema que tem que ser uma cirurgia altamente sofisticada dentro do crânio da pessoa. Isso está colapsado no Ceará, salvo exceções, está colapsado. Por quê? Porque o médico, hoje em dia, pede um exame. E o exame é feito numa policlínica que nós organizamos. A policlínica era para ser um lugar profissional, em que você, o paciente, chega com hora marcada pelo médico a partir de um computador. Eu deixei isso funcionando. Eles pegaram essas policlínicas e transformaram em ferramenta de cabo eleitoral e de político. Aqui na região, por exemplo, Parambu, não teve direito nenhuma vez de circular na gestão. E a gestão é metade do Estado, mas o Estado não quer gerir, faz, constrói, financia, bota os equipamentos, mas o custeio e a operação é feita com um rodízio do consórcio. Aqui um cabo eleitoral eterno do candidato do partido hoje PSD, por exemplo, a Declareza. Nunca mais permitiu. O resultado hoje, você, para ter um exame com especialista, tem que ter o ferro no queixo de um favor político. Isso é o oposto do que nós precisamos fazer em saúde. E a partir daí é que você vai organizar a rede hospitalar. Em média complexidade, então você fica: vou construir um hospital de 832 leitos em Fortaleza. Vamos parar para pensar um pouquinho. É bom ter um hospital de 832 leitos? É. É lindo ter um prédio daquele, que seria muito bonito, no Texas, nos Estados Unidos? É. Mas eu faço uma pergunta para nós pensarmos. É razoável que um estado como o Ceará, pobres como nós somos, com 184 municípios no interior, construa mais um mega hospital na capital de 800 leitos ou faça 10 de 80 leitos para permitir que a população seja atendida perto de casa? A minha compreensão claramente é fazer 10 de 80 leitos.
3: Essa é importante. Lá em Crateús se escuta, se o governador, se Ciro for governador, as obras serão paradas, é o que se escuta em Crateús. O que é que o senhor diz para o povo de Crateús?
2: Fiquem tranquilos, meu nome é Ciro Gomes, vocês já me conhecem. O Estado do Ceará não pertence ao PT e a essa quadrilha de assaltantes que o PT hoje montou no Estado do Ceará e que tem uma unidade poderosa em Crateús. Ou os irmãos da Janaína não andam com tornozeleira eletrônica. Eu conheço essa gente toda. O Estado do Ceará pertence aos cearenses. Eu vou concluir todas as obras que sejam... Eu não ando com tornozeleira eletrônica. Eu conheço essa...

0: percorreu as principais ruas juntamente com seus aliados. Posteriormente falou também a esse público e seguiu viagem. Então, foi este o roteiro político que nós tivemos na comitiva do candidato ao governo do estado do Ceará, Ciro Ferreira Gomes, que juntamente com ele trouxe Capitão Wagner, trouxe Roberto Cláudio, trouxe Alcides e fizeram aqui, né, como já foi dito aqui na programação, esse intercâmbio entre as lideranças políticas do nosso município, da ala de situação, e acabou concluindo ali próximo à Praça Enéas de Castro a programação. Então foi essa a movimentação política que aconteceu em Parambu, e a nossa emissora, tá certo? Como as demais emissoras da região dos Inhamuns, o Faria Júnior, Sampaio Moreira fez um programa especial de opinião do povo em pleno sábado, para poder, né, ouvir as propostas. É muito importante que a sociedade escute, né, as propostas dos candidatos e daí tire o seu juízo de valor. E nós, como imprensa, como rádio importante que é a Vale do Puiu, fizemos a cobertura completa e estamos trazendo aí para tua casa tudo o que aconteceu no cenário político no tocante à comitiva de Ciro Gomes ao município de Parambu. Faria Júnior.
1: São 13 horas agora, 17 minutos aqui em Parambu. Claudino, muitas informações ainda no programa de hoje. A gente vai aqui para a hora certa, um intervalo comercial rápido, e já a gente retorna com as outras informações aqui dentro do programa. Claudino, Parambu que está vivendo a semana do município desde segunda-feira passada, começando com o desfile cívico. Tivemos uma programação alusiva aos 70 anos de emancipação política. Hoje se gerou, Claudino, uma grande expectativa para as atrações que hoje se apresentariam em Parambu nos 70 anos de existência do nosso município. Como já é do conhecimento de todo mundo, até porque hoje você acessa a rede social e é só o que você vê, essa tragédia, né, que aconteceu aí com o avião de uma das principais atrações, que seria o Rei Vaqueiro, o cantor de forró, que está no auge, muita gente na expectativa, aguardando por esse show de hoje, não só o município de Parambu, mas eu acredito que toda a região dos Inhamuns. Como é do conhecimento de todo mundo, o avião que transportava o cantor e parte da sua equipe, já que duas aeronaves, segundo a informação, que movimenta toda a equipe, banda, demais assessores da equipe do Rei Vaqueiro, acabou saindo fora da pista no estado do Rio Grande do Norte nesse final de semana e acabou incendiando. Graças a Deus não teve vítima fatal, 8 pessoas ocupariam a aeronave, acabaram saindo às pressas, algumas lesões, né, em algumas pessoas que estiveram ali naquele voo. Então, por isso, Claudino, o show de hoje, que seria com o Rei Vaqueiro e Zé Vaqueiro, teve que ser cancelado, pelo menos a apresentação, a participação nos 70 anos de emancipação política do nosso município, que era a presença do cantor Rei Vaqueiro hoje à noite aqui no nosso município. A informação por parte aí do município é que a banda Forró Real, quem vai substituir, né, ao Rei Vaqueiro, que era já que são duas atrações, não que Zé Vaqueiro não seja um grande artista, né, mas Rei Vaqueiro, pela primeira vez em Parambu, e com certeza a expectativa era muito grande por parte dos habitantes do Parambu, da região dos Inhamuns. Então, o motivo do cancelamento desse show foi esse acidente envolvendo a aeronave que transportava o Rei Vaqueiro e parte da sua equipe nesse final de semana, que acabou em um pouso no aeroporto ali do Rio Grande do Norte, saindo fora da pista e pegando fogo, Claudino, praticamente destruída total. 8 pessoas faziam parte desse voo e, graças a Deus, algumas lesões não muito graves aconteceram. Segundo a informação, o cantor acabou machucando o pé e

0: também as costas. Essa é a informação que nós tivemos. Então, só para deixar o pessoal bem inteirado do assunto, Claudino, em vez de hoje Rei Vaqueiro se apresentar em Parambu, quem vai estar substituindo é Forró Real. Então, hoje tem Forró Zé Vaqueiro.
1: Real, Forró Real tá para o Parambu, como você tá aqui para Vale,
0: é mais ou menos isso.
1: É mais ou menos a mesma coisa.
0: Eu costumo dizer que eu aqui na emissora eu sou o tampa buraco, eu sou para tudo, né? Forró Real não é diferente, né? Quando diz cadê Forró Real pro Parambu, a turma parece que deixa tudo que tem de fazer por lá e chega para tampar o buraco de alguém, né, Claudino? Então, graças a Deus por quê, Claudinho? Porque nós poderíamos estar trazendo uma notícia totalmente diferente aqui, né?
1: Ah, Deus agiu nesse
0: acidente,
1: na vida
0: exatamente,
1: daquelas
0: pessoas. Exatamente. Para quem não é muito ligado a esse campo, Claudinho, Rei Vaqueiro hoje é um dos artistas da área do forró que está no auge, né? Ele que vem desde muito cedo e de um certo tempo para cá, de um ano e pouco para cá, se destacou e virou um artista renomado. E aonde vai, arrasta multidões. Infelizmente, você que estava esperando ver Rei Vaqueiro hoje, ali na Avenida Dico Mateus, infelizmente,
1: veio outro dia,
0: não
1: né,
0: vai
1: Marinho?
0: Ser possível. Acredito que não vai faltar oportunidade, até porque Parambu vive esse momento. Dezembro, setembro e junho, né? Eu acredito que logo, logo o município voltará a contratar Rei Vaqueiro e vai estar se apresentando aqui no nosso município. Então, muitas informações, daqui a pouco, depois do intervalo comercial, a hora certa, a gente volta.
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1: Em Parambu, 13 horas mais 22 minutos.
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2: Jornal da Vale. 13 horas agora, mais 32 minutos. Pesquisa Quest mostra Flávio Bolsonaro ultrapassando Lula. No segundo turno, Faria Júnior, essa pesquisa, inclusive é a pesquisa da televisão, ou seja, da TV Globo, e já causa alvoroço na campanha de Luiz Inácio Lula da Silva, do PT. Farias, quais são os números dessa pesquisa? Ela que a última mostrava um empate entre Lula e Flávio Bolsonaro, e que agora mostra o Flávio Bolsonaro com 42 e o Ciro com 40. Houve o vira-vira, já virou, Faria Júnior?
3: Claudino, nós vamos com o resultado dessa pesquisa, vamos trazer aí ao nosso público ouvinte. Eu estava com saudade de divulgar a pesquisa já, viu?
2: Semana passada a gente divulgou bastante.
3: Olha, né, a Quest no segundo turno traz o seguinte levantamento: Flávio Bolsonaro tem 42, Lula tem 40%, né? Essa é a última lançada
2: hoje,
3: aí é no dia de hoje. Essa pesquisa, ela mostra empate técnico dentro da margem de erro de 2 pontos, com Flávio à frente numericamente. Isso não acontecia desde abril na série da Quest. Vamos aqui com o conteúdo desta pesquisa. Olha, a pesquisa Quest, divulgada nesta segunda-feira 14, recomendada pelo jornal Globo e pelo Globo, mostra Flávio Bolsonaro do PL à frente numericamente de Lula do PT no segundo turno, o que não acontecia desde abril na série de pesquisas da Quest. Flávio tem 42 e Lula aparece com 40. A situação é de empate técnico. Votos em branco e nulo somam 13% e há 5% de indecisos. O cenário é o mesmo da pesquisa realizada em abril, antes da revelação das mensagens em que Flávio Bolsonaro pediu dinheiro ao ex-banqueiro preso, Daniel Vorcaro, para financiar a produção do filme. Em relação à pesquisa anterior da Quest, de 7 de setembro, Lula oscilou de 41% para 40%, Flávio foi de 41% para 42%. Essas oscilações estão dentro da margem de erro, que é de 2 pontos percentuais para mais ou para menos. Na divisão por regiões, Flávio Bolsonaro abriu 16 pontos de vantagem, 47 a 31 no Sudeste, onde estão os estados com mais eleitores. Lula só fica à frente no Nordeste e tem 60% contra 28% do candidato do PL. Entre as mulheres, Lula tinha vantagem agora a empate técnico dentro da margem de erro de 3 pontos para esse recorte. O presidente tem 41 contra 38 do adversário. No voto dos homens, Flávio leva vantagens, 47 a 38. O senador também aparece à frente entre os mais jovens, com 43 a 37. No grupo dos eleitores independentes, Flávio Bolsonaro marca 36, Lula 26%. Votos em brancos e nulos somam 29 nesse cenário. Então, tá aí. Após o caso do filme, né, Lula aumentou a vantagem para Flávio até chegar 8 pontos em julho, 45 a 37. Desde então, a margem foi diminuída. A margem ela foi diminuída até desaparecer. 5 pontos no começo de agosto. Depois, 3, 1 ponto, empate numérico. E agora, Flávio à frente. A pesquisa mostra também que 44% dizem ter mais medo da reeleição de Lula, enquanto 42% afirmam que o pior seria a volta da família Bolsonaro ao poder. Também houve uma mudança nesse ponto. Em julho, era 46%, diziam ter mais medo de volta dos Bolsonaro, enquanto 38% citavam a reeleição de Lula. Nas últimas duas pesquisas, divulgadas em setembro, o percentual era 43% para ambas as opções. Lula e outros candidatos nas simulações de segundo turno, contra Augusto Cury, Avante, Ronaldo Caiado do PSD, Renan Santos, Missão, Lula, está numericamente à frente, mas há empate técnico. O presidente supera a margem de erro apenas contra Romeu Zema do Novo. Lula e Augusto Cury. Lula tem 38%, escritor Augusto Cury do Avante 36%, branco, nulo, não vai votar 21%, indeciso 5%, Lula versus Ronaldo Caiado. Lula tem 41%, Ronaldo tem 39%, brancos não vai votar 16%, indecisos 4%. Já Lula contra o Renan, Lula tem 41%, Renan Santos tem 38%, brancos nulo não vai votar 17%, indeciso 4%. Lula e Romeu Zema, Lula aparece com 45%, Romeu Zema com 33%, brancos nulo não vai votar, 18%, indeciso 4%. Intenção de voto do segundo turno, Lula com Romeu Zema. A pesquisa Quest, ela foi encomendada pelo Globo e pelo jornal Globo, entrevistou 2.004 pessoas, ou seja, 2.004 eleitores, entre os dias 10 e 13 de setembro. O registro do TSE é BR-03607-2026. A margem de erro é de 2 pontos percentuais para mais ou para menos, e o nível de confiança é de 95%. É o que mostra a pesquisa Quest, divulgada hoje, fresquinha. No dia de hoje saiu essa pesquisa, Claudinho.
2: É verdade, sim, senhor. Ela está mostrando aí, o Paria Júnior, a famosa boca do jacaré, ou boca de jacaré. O que é isso, né? O Flávio, ele chegou a ter mais intenções de votos do que o Lula. Depois veio aquele episódio lá do áudio do Flávio Bolsonaro. Demorou um pouco para ele se explicar, se explicou. Mas mesmo assim, a boca do jacaré abriu, né, Faria Júnior? Ou seja, o Lula subiu nas pesquisas e o Flávio caiu. E com o passar do tempo, como as coisas foram se encaixando, o Flávio foi se explicando, o Lula foi caindo, o Flávio foi retomando novamente, fechando a boca do jacaré, ao ponto de Flávio fazer o X, Faria Júnior, ou seja, ficar numericamente à frente do presidente Lula na pesquisa Quest da TV Globo. Então, hoje, se as eleições fossem hoje, segundo a pesquisa Quest, o Flávio Bolsonaro seria eleito no segundo turno presidente do Brasil, derrotando Luiz Inácio Lula da Silva, o Lula do PT. Vale ressaltar que ainda temos, Maria Júnior, alguns dias, né, para que a gente possa chegar à eleição do primeiro turno. Muita coisa pode acontecer, inclusive nada. Então vamos aguardar para ver como é que fica a história do Brasil, como dizia um ex-amigo meu, Faria Júnior.
3: 13 horas 41 minutos aqui em Parambu. 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Desde já agradece. 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Olha, está tendo continuidade à programação lá da comunidade de Oiticica, festa de Nossa Senhora das Dores. Hoje, dia 14, a programação é a seguinte: segunda-feira, novena, 19 horas, celebrante Neyli Torquato, convidados por Cercado, Legião de Maria, Bairro Alto Bela Vista e Queimada Grande. Vai ter início dia 23 de setembro e vai até o dia 2 de outubro. Festa de São Francisco, da comunidade de Monte Sion. Tema 800 anos com São Francisco, fortalecendo as famílias na catequese cristã. Lema: São Francisco, homem sábio e irmão de todos. Claudino, hoje 15 de setembro, amanhã é feriado. Né? Amanhã é feriado?
2: Amanhã é feriado.
3: Amanhã é feriado. Amanhã é feriado. E a informação que nos chega é que hoje a lotérica, ela vai funcionar até 17 horas.
2: Normal.
3: Normal, atendimento normal. E amanhã é feriado,
2: amanhã
3: não é, isso?
2: Amanhã é feriado. Amanhã é dia do nosso município, viu, Varejo Júnior? Quem está escutando a gente aqui agora é a nossa amiga Lúcia, a Lúcia Silva. Lúcia Silva, pronto. A Lúcia Silva está lá na rua Joana Angélica. Claudino, pelo amor de Deus, o que foi, Lúcia? O que foi, Lúcia? Claudino, olha, a rua Joana Angélica, além de muita sujeira, está uma caatinga desgraçada. De que, mas a caatinga? É de porco... É de gambá, é de quê? Claudino, é carniça. Vixe, carniça. É, nos entulhos lá, parece que tem alguns animais mortos. Não sei se é gato, se é cachorro. E tá lá um mau cheiro desgraçado. A Lúcia tá pedindo aqui, Faria Júnior, a Lúcia Silva, tá pedindo aqui que a prefeitura... É, mande uma equipe lá para fazer o recolhimento desse lixo, empurrar uns entulhos e também tirar esse animal morto que está lá. Está provocando um tremendo mau cheiro neste momento. Então, com a palavra aí, o prefeito. Aí, prefeito! Ô, prefeito! Prefeito Rômulo, meu amigo! Meu amigo prefeito Rômulo. Olha, olha, Rômulo. Neste momento, lá na rua Joana Angélica, está uma caatinga da gota serena. É a caatinga de podre. É um animal lá morto, segundo a Lúcia aqui também. Muito entulho, muito lixo, viu, prefeito? Prefeito, o senhor que teve no hospital de semana, muito alegre, pulando pra quê? Pulando pra lá, ao lado do sítio, não foi? Pois olha aí, prefeito, seu povo tá ali cobrando, prefeito. Prefeito Rômulo. Prefeito, o pessoal tá pedindo o senhor mandar agora. Uma equipe para resolver esse problema lá, porque a caatinga lá tá para cima do pescoço. Viu, prefeito? Para cima do pescoço? Não, para cima da testa já. Ixi, parece só tem só o coco da cabeça de fora, da caatinga. Viu, prefeito? É na rua Joana Angélica. Quem tá fazendo aqui a reclamação é a nossa amiga Lúcia Silva. Um abraço aí para a Lúcia, para a mamãe dela também, que tá lá na sintonia do nosso programa informativo. E para os demais que estão lá na rua Joana Angélica, escutando a gente, mas utilizando aquele prendedor de roupa, botar roupa no varal no nariz, Faria Júnior. Não tem como suportar lá a caatinga, não. Tá pousando urubu.
3: E ali, Claudino, por se tratar de uma parte alta, né?
2: Exato.
3: Favorece. Ali, para quem não conhece muito bem, entre ali a Joana Angélica e a Antônio de Matos, é um grotão.
2: É um grotão. Né?
3: É um grotão. Se foi construída aquela rua, ligamento ali da Santa Rosa até a Antônio Zacarias, a rua lá do Conjunto Joaquim Noronha. Então ali, para o lado direito, quem vai ter um grotão ali. Ali se joga tudo que você imaginar num grotão daquele dali.
2: Tudo quanto não
3: aí presta. A Lúcia que está fazendo esse apelo, ela mora na Joana Angélica, na Rua da Sombra, ou seja...
2: Na Rua da Sombra.
3: Na parte alta. Então, todo e qualquer odor que se gerar por ali, com certeza vai chegar até os moradores ali da Joana Angélica, da parte alta.
2: Palavra está com o prefeito.
3: O apelo, né, Claudino? Exato. Claudino, olha, a informação, já a gente traz por completa, muitas informações, programa hoje
2: foi muito recheado.
3: Vai
2: ficar pequeno.
3: É, o programa hoje possivelmente não seja capaz da gente levar todas as notícias, a gente vai dar prioridade aqui algumas. Olha, Claudino, um policial militar natural aqui de Parambu, ele foi morto no estado do Pará. Lamentável por se tratar de uma pessoa muito jovem, não sabemos o motivo. A informação é de que um policial militar natural de Parambu, ele foi assassinado a tiros na madrugada deste sábado, dia 12, na cidade de Macajuba, no estado do Pará. A vítima, identificada como Wellington Gonçalves Cedro, de apenas 21 anos de idade, filho de Eridan Gonçalves Nogueira, residente na rua 7 de setembro, aqui no município de Parambu. Segundo as informações repassadas por familiares, o Wellington saiu de uma festa quando foi surpreendido por alguns homens. Os suspeitos efetuaram vários disparos de arma de fogo contra o jovem policial, que não resistiu aos ferimentos e morreu no local. As circunstâncias do crime ainda deverão ser investigadas pelas autoridades paraenses, que buscam esclarecer a motivação e identificar os autores do homicídio. A família providenciou, claro, o traslado do corpo para o município de Parambu e a informação que nós temos é de que o corpo desse policial, por sinal muito jovem, está sendo velado, Claudino, aqui na Rua 7 de Setembro. Wellington Gonçalves Cedro, lamentamos informar o falecimento do mesmo, né, e o velório está acontecendo hoje na residência do seu avô, o Rufino, que fica aqui na 7 de Setembro, número 197. O sepultamento, informação, Claudio, de que vai acontecer amanhã, dia 15 de setembro, às 8 horas da manhã, no cemitério central aqui de Parambu. Eu sou a ressurreição e a vida, quem crê em mim, ainda que morra, viverá. João 11:25. Esse é um informe aqui da funerária Cristo Redentor. Então, Claudino, lamentável a morte desse jovem policial que foi assassinado ali no estado do Pará. Pese ele ser natural de Parambu, mas poucas as pessoas conheciam, né? E ele exercia o papel de policial militar em uma cidade ali no estado do Pará. Toda a família do jovem policial assassinado no último sábado, as nossas condolências, nossos votos de pesar.
2: Muito bem, já são em Parambu agora, 13:51, é o nosso programa informativo, o Jornal da Vale, levando as informações para os senhores e para as senhoras que sintonizam o nosso canal, 87,9, a sua melhor estação de rádio do universo. Muitas notícias, muitas informações. Não sei se vai dar tempo para a gente passar tudo, Padre Júnior, mas vamos aqui encaixando aquilo que é possível, aquilo que é possível aqui na nossa programação. Amanhã, Padre Júnior, amanhã, será que é dia de jogar a sujeira para debaixo do tapete, Padre Júnior? Porque amanhã a Suprema Corte Brasileira poderá abrir... Eu não acredito, não vou mentir para ficar preto nem branco, viu, Padre Júnior? Mas eu não acredito que a nossa Suprema Corte tenha coragem de, pelas manobras que eu vi neste tal de semana, ou a enxurrada de ofícios que foram enviados a Fachin e decisões de Fachin. Eu não acredito muito, não, viu, Padre Júnior? Pese o eleitorado brasileiro, Padre Júnior, está dizendo à Suprema Corte Brasileira que quer mudança. E do jeito que está, não pode ficar, tá certo? Mas eu, particularmente, eu não acredito, viu, Padre Júnior, nessa mudança lá, não. Agora, neste momento, no sentido deles mesmos, corrigir eles mesmos. O Alexandre de Moraes, o carrasco do 8 de janeiro, Padre Júnior, está atolado até o pescoço. Aquele Diestoffoli é outro, Padre Júnior. Mas só que o Alexandre de Moraes está mais enrolado, né? Está mais enrolado. Apareceu lá as mensagens dele. E ele foi no contra-ataque, bom de se explicar à sociedade. Foi acusar o André Mendonça disso, o André Mendonça daquilo. O Fachin retirou o inquérito das fake news dele, que ele usou até para botar o próprio colega dentro desse inquérito. O Fachin foi lá e tomou dele. E o Fachin também tirou a relatoria provisória, Padre Júnior, do André Mendonça. Por quê? Segundo os analistas, vai permitir que o Mendonça possa votar lá no caso do Alexandre de Moraes. Então, Brasília está meio que pegando fogo. Lula, como a gente já trouxe aí das pesquisas, tá derretendo, não está conseguindo se manter. Segundo a última quest, perde no segundo turno por 2 pontos para Flávio. E Brasília está pegando fogo porque o jogo de interesse é grande. Você viu a jogada do Zanin? Do Alexandre de Moraes, do Flávio Dino, Padre Júnior, com relação... E aquele Gunê também, que é o chefe da promotoria do Brasil. As manobras para blindar o Alexandre de Moraes. Sabe o que eles querem, Padre Júnior, agora? Eles querem que seja simplesmente anulado tudo. Ou seja, tornar inválida toda a apuração que foi feita pelo André Mendonça. Não estão dizendo que o Alexandre de Moraes não mandou mensagem. Não, não é isso. Eles até concordam que ele mandou, viu, Padre Júnior? Mas estão dizendo que a forma que foi feita a revelação e como se chegou ao inquérito da Polícia Federal, que foi equivocada. Então eles querem anular todo o processo porque as provas contra o Alexandre de Moraes são ilícitas. Você entendeu, Padre Júnior? Não estão negando que ele fez ou deixou de fazer. Mas estão querendo aqui dizer que ele não pode ser julgado porque as provas, os meios não justificam os fins. Dá para entender a história do Brasil, Padre Júnior? Aí, para tu entender como é. Eles não estão dizendo que o Alexandre de Moraes não fez. Eles até concordam que ele fez mesmo. Mandou mensagem, cobrou dinheiro, fez a gota serena, protegeu. Mas estão querendo anular o processo porque estão dizendo que o Mendonça não fez certo. Por quê? Porque assim como eles estão abrindo esse processo para ver se julga ou não julga o Moraes, a mesma coisa tinha que ser feita quando da quebra dos sigilos de Vorcaro e também de Alexandre de Moraes. Você viu como é difícil você tirar o ministro da corte, Padre Júnior? Porque só quem pode abrir investigação contra eles mesmos lá no Supremo é eles mesmos. Nenhum do povo, nem eu, nem você, nem ninguém consegue. E quem pode abrir um processo de impeachment contra o ministro da corte é o presidente da Câmara Alta, que é o Senado. E aí o presidente da Câmara Alta do Senado, que é aquele tal de Alcolumbre, é mais sujo que poleiro de pato. Dá para entender a história do Brasil? Ele está segurando mais de 150 pedidos de CPIs, só para você ter uma ideia. Mais de 150 pedidos de impeachment. Dá para entender a história do Brasil, Padre Júnior? Os super ministros da Suprema Corte estão proporcionando ao país a suprema crise do STF. Tudo é supremo, né? Então tá um balaio de gato da gota serena lá para Brasília. Há quem diga que já estão preparando a pizza suprema. Tudo é supremo lá, né? Estão dizendo que vão preparar uma suprema pizza. Não estão negando que o Alexandre de Moraes não deixou de fazer o que fez. Estão negando isso não, Padre Júnior, porque as mensagens existem. As mensagens foram extraídas do Vorcaro, do celular do Vorcaro. Mas o que eles estão pegando, Padre Júnior, é a tese de quase que todo jurista faz de anular o processo. Entendeu? De anular o processo. Anulando o processo, o Alexandre de Moraes fica de boa de novo, mandando e desmandando no país e gastando o dinheiro que ganhou do Vorcaro.
3: Quando eu digo para Vossa Excelência que não vai dar em nada, que muitas das vezes se diz que discorda de mim, quando eu digo que não vai dar em nada é porque a turma mexe para lá, investiga um, investiga outro. Como é que eu vou investigar eu mesmo? É coisa assim que eu não consigo entender.
2: A outra coisa é lá se o Alexandre de Moraes pode ou não pode votar. Como é que Mendonça, ele vai votar? Mendonça, ele vai ser juiz e acusado ao mesmo tempo?
3: Só para você ter uma ideia, eu costumo dizer que o brasileiro ele não tem tirado tempo nenhum para buscar entender como é que funciona não as leis brasileiras, como é que funciona o STF, qual é a função do presidente eleito lá pela população, enfim, pelo eleitor. Mas eu acho o seguinte, Claudino, só para você ter uma ideia, o exemplo está aí. Eles mesmos julgam eles. Mendonça afastou o comandante da Polícia Federal. O Flávio Dino voltou. Fachin calou todos os dois.
2: Oi.
3: Resumindo a palavra, né? E como é que funciona dessa forma? Eu, às vezes, procuro entender e, às vezes, acabo não entendendo absolutamente nada. E, assim como eu, tem milhões de brasileiros que fica se perguntando aonde vai parar o nosso Brasil.
2: No tocante a 8 de janeiro, ele foi muito conhecido com 8 de janeiro, com o inquérito das fake news, né? O Alexandre de Moraes, que foi criado de próprio punho, Padre Júnior. E sem ter sorteio de relatoria. Ele criou do próprio punho o cara lá do Supremo, o Toffoli. Ele deu uma canetada e disse aí, quem vai ser o relator é o Alexandre de Moraes. Não passou pelo sorteio, porque a regra é essa, tem que passar pelo sorteio. Ele de próprio punho criou e ele de próprio punho indicou o Alexandre de Moraes para ser o xerifão. Já tá tudo errado por aí, porque nós temos uma Constituição nessa porra aqui do Brasil. E aí a Constituição foi simplesmente rasgada logo pela Suprema Corte, certo? Aí, Padre Júnior, depois, Padre Júnior, de tudo isso, o Alexandre de Moraes usou o inquérito das fake news para botar até a mãe dele dentro.
4: Ele não achou o que fazer, ele teve a cara de pau, Parei Júnior, de pedir um relatório contra o seu colega na Polícia Federal. Ele também investigou o colega que não pode, tá certo, Parei Júnior? E colocou o colega dentro do inquérito das fake news. Dá pra entender a história do Brasil, pra tu ver como o negócio tá desmantelado. Aí o que a gente já sabia, no 8 de janeiro, que ele foi delegado, foi promotor, porque a promotoria não foi ouvida naquele momento, tá certo? Ele foi delegado para investigar, ele foi promotor para acusar e ele foi juiz, certo? Errado. Mas, pela democracia, pela soberania, prenderam lá um monte de inocentes. Inclusive a Débora foi presa porque apagou a mensagem. E ele apagou, foi várias, na conversa com o Vorcaro, certo? Aí agora, Faria Júnior, tá aí essa questão, ele pode ou não pode votar para abrir inquérito contra ele mesmo? Ou seja, ele vai ser acusado e vai ser juiz também, Faria Júnior.
3: Brincadeira, viu?
4: Até virou um cabaré. Tu já prestou atenção que o Brasil virou um cabaré, um cabaré mesmo. Nem o cabaré da Nancy tá mais desmantelado que esse Brasil. Tu já prestou atenção? Na outra situação, ele foi delegado, porque ele mesmo investigou. Ele foi promotor, porque ele mesmo acusou. E ele foi juiz para julgar. Agora, Parei Júnior, ele tá querendo ser também, porque ele já é acusado, né? E ele quer ser, além de ser acusado, ele quer ser juiz. Ou seja, ele quer julgar ele mesmo. Ninguém prestou atenção que o Bahia virou um cabaré. Virou um cabaré mesmo, Faria Júnior, o Brasil. E o povo tá vendo, nós estamos no ano eleitoral. Tava vendo aqui agora há pouco Pesquisa Quest. A Pesquisa Quest tá dizendo que a maioria dos brasileiros, Faria Júnior, pode se encontrar bem aí, porque eu perdi aqui a pesquisa. Mas você pode perguntar ao Google aí. Segundo a Quest, Faria Júnior, 38% do povo brasileiro quer que ele se afaste. Outros 32 ou 33 dizem que ele tem que ficar. Ou seja, a maioria do povo brasileiro está contra o Xandão, que até então era maioria na questão das prisões do 8 de janeiro, não sei o que, da democracia, da prisão do Bolsonaro. Você está entendendo como é a história do Brasil, Parei Júnior? Quer a sua opinião, Parei? Você acha que o Brasil virou mesmo um brega mesmo? Rapaz, um cabaré,
3: eu acho, da Bajona? Não tem jeito mais não, Brasil. É a gente pedir força a Deus, saúde e viver a vida com os problemas e seguir em frente. Porque em quem você acredita que pode mudar a situação, muitas das vezes chega lá é o contrário, né? Nós estamos aí há 20 dias de uma eleição para presidente, governo, deputados, senadores, enfim, né? Então, diz que o poder é mano do povo, você tira, você bota. Ah, Farias, mas vocês estão falando do STF, mas o STF, quem compõe o STF são indicados por presidente, né, atual do momento, enfim. Então a gente está perto de uma decisão aí, Claudinho, onde nós temos a oportunidade de mudar alguma coisa, ou é como bem citou aí o Alcides, né? Se você acha que o sistema, a administração de governo está indo bem, você tem a oportunidade de continuar da forma que você está. Se você acha que está ruim, você tem a oportunidade de mudar. Então, nós estamos aí há 20 dias para uma eleição, pouco mais de 20 dias para a eleição. Então, está nas nossas mãos, eleitores, a procurar ver uma mudança no nosso país. Mas, particularmente falando, eu acho que está difícil de mudar a situação do nosso Brasil. 14 horas, 3 minutos, olha a RR Mecânica com promoção nesse mês, descargas de todos os modelos e motos por apenas R$150. 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Olha, chama a atenção aqui, nós recebemos aqui lá da comunidade do Pau Preto, diz o seguinte: boa tarde, eu sou aqui da comunidade de Pau Preto, queria fazer uma reclamação, é que o bombeiro de água daqui coloca água em umas casas e outras não, e a gente aqui está sofrendo muito com a falta de água. Ele fala que o motor não tem força para jogar água. A gente já falou para as autoridades competentes do Parambu e nada foi resolvido desde o ano passado. Está muito difícil com a falta de água. Queria muito que vocês divulgassem aí na rádio. Ficaríamos muito agradecidos. Meu nome é Antônia Melo de Lima. Claudino, esse apelo vindo lá da comunidade do Pau Preto, eu recebi esse apelo sexta-feira. Infelizmente não foi possível a gente passar sexta-feira, mas hoje a gente está trazendo aqui ao público esse apelo da comunidade lá do Pau Preto. Falta de água. Imagina só, um tempão quente desse, né, Claudino? Sem água fica difícil. Então os moradores lá do Pau Preto estão pedindo aí com muito carinho as pessoas responsáveis por essa área da abastecimento de água para ver esse problema que está acontecendo lá na comunidade de Pau Preto. Desde já, a senhora Antônia Melo de Lima agradece. Vamos já para o plantão policial do programa de hoje. Quero chamar a atenção aqui, olha, queria pedir à pessoa que está com a moto ano 95 de cor vermelha, de placa JTH3064, no nome de Antônio Pereira Rodrigues, que entre em contato com esse número 88999111773, tá? Quem está pedindo aqui encarecidamente é o Vitor Miguel, lá do Facundo. Se possível, entre em contato hoje mesmo. Você que está com a moto ano 95, cor vermelha, placa JTH3064, do nome de Antônio Pereira Rodrigues, por favor, entre em contato com 88999111773. Desde já, o Vitor Miguel, lá no Facundo, agradece. 14h07, Claudino, vamos dar um giro, né, na área policial.
4: Vamos direto às notícias. Agora me lembrei dessa locução que eu fiz aqui agora. Me lembrei das pesquisas, né? As notícias, mas tudo bem. Vamos direto às notícias do plantão policial.
3: Uma mulher com mandado de prisão em aberto foi presa na tarde da sexta-feira, lá no município de Catarina. Informação da última sexta-feira dentro da área policial. Um suplente de vereador da Câmara Municipal de Tauá sofreu acidente na CE-187. O suplente de vereador da Câmara Municipal de Tauá, Cícero Marques, conhecido como Cicil do Peixe, ele sofreu um acidente na manhã do sábado, dia 12, no trecho entre Tauá e Crateús. Segundo informações, conduziu uma motocicleta Honda Bros, ano 2005, quando perdeu o controle do veículo, caiu na rodovia. Cicil foi socorrido para a UPA 24 horas de Tauá, onde permaneceu em observação. Ele sofreu uma forte pancada no tórax e também submetido a um exame de raio-x em um dos dedos. Essa é a informação. Motociclista, motocicleta com queixa de roubo também apreendida lá no distrito de Amuns, no município de Tauá. Uma mulher, ela acabou morrendo após sofrer descarga elétrica em Veracruz, distrito de Amuns, lá em Tauá. Informação de que a senhora Antonieta Estrela da Silva, de 48 anos, moradora da comunidade, morreu após sofrer uma descarga elétrica dentro da sua residência. A Antonieta estava lavando a casa e encontrava-se descalça quando foi desligar um rádio da tomada. Nesse momento, ela recebeu uma forte descarga elétrica. A vítima foi socorrida por populares, encaminhada ao Hospital Dr. Alberto Feitosa Lima, em Tauá, mas já deu entrada na unidade sem sinais vitais. Olha só o que, que aconteceu com essa senhora. Segundo a informação, ela estava lavando a casa, foi desligar um rádio da tomada e acabou levando uma descarga elétrica e perdendo a vida. Condutor de motocicleta morre em colisão com ônibus lá no município de Novo Oriente. Mais informações da área policial: motociclista morre após sofrer queda em entrada de Quiterianópolis. Notícia lá do vizinho município de Quiterianópolis. Mais informações da área policial: condutor de motocicleta também, ele morreu vítima de acidente. A informação de um homem que foi preso em flagrante lá em Tauá, depois de furtar uma motocicleta. Homem preso por violência doméstica ao agredir a companheira, também lá no município de Tauá. Já que em Parambu, nós temos a informação de que duas pessoas foram vítimas de lesões por arma branca. A informação que deu entrada no hospital de Parambu no sábado, dia 12, após ser vítima de lesão por arma branca. Lucas Gonçalves Moreira, 36 anos, residente do bairro Caixa d'Água, sofreu perfurações no braço direito e na virilha e nas nádegas. Já Lucas Lima Costa, de 34 anos, morador da localidade de Cipó Velho, também apresentou perfurações no abdômen e nos braços e na cabeça. De acordo com informações repassadas à unidade hospitalar, os dois pacientes deveriam ser transferidos para a unidade de saúde na comunidade de na continuidade do atendimento médico. As circunstâncias das agressões não foram informadas. 14 horas, 12 minutos. Foram essas as informações da área policial.

Muito bem, tá aí, portanto, as notícias do plantão policial. Paria Júnior, vamos concluir o programa parabenizando quem hoje está a

0: Olha, de nova idade hoje, parabéns aqui para Antônio Samuel na Antônio de Matos, Vinícius na Beleza, Maicon na Betânia e Antônio Emanuel lá no Monte Sion. Hoje, dia 14 de setembro, os nossos parabéns.
1: Muito bem, amanhã é dia 15, Paris Júnior, dia 15, né, de setembro. Amanhã é feriado, Paris Júnior, para nós aqui é. O que é que a direção...
0: Recebemos a informação por parte da direção da emissora que amanhã, devido ser feriado municipal, né, Claudinei, em virtude a semana do município, hoje tem show na Avenida Dico Mateus, amanhã tem show gospel também, né? Amanhã tem Midian Lima, vai estar se apresentando no Louva Parambu amanhã. Hoje, como nós bem falamos, estaria programado para se apresentar Rei Vaqueiro e Zé Vaqueiro, mas com esse acontecimento, esse acidente envolvendo aí a equipe do Rei Vaqueiro, onde a sua aeronave acabou saindo da pista nesse final de semana em um pouso ali no Rio Grande do Norte, pegou fogo, teve toda essa cena drástica, graças a Deus não morreu ninguém, foi cancelado o show. E hoje vai estar Forró Real substituindo aí o Rei Vaqueiro, que seria a principal atração, já que era a primeira vez que Rei Vaqueiro está em Parambu. Zé Vaqueiro já teve em outra oportunidade.
1: Depois o Rei vem.
0: Depois o Rei vem. Hoje vem só o Zé, depois vem o Rei.
1: Beleza. Um abraço
0: então, amanhã,
1: a todos. Amanhã.
0: A gente vai estar feriando, né,
1: informado aqui pela presidente, a senhora Elisete Pereira Lima Lopes, né? Ela está decretando feriado amanhã aqui na Vale, viu,
0: Farid? Rapaz, eu estava prestando atenção. Hoje você está com um relojão bonito aí, né?
1: Ah, esse aqui foi um presente de aniversário das minhas filhas. Pronto. Viu, Farid? Bonitão,
0: já...
1: né?
0: As faço como dito popular, já suspeitei desde o princípio.
1: Exato. Então tá aí. Final de programa, a gente volta na quarta-feira. Na quarta-feira, amanhã, terça-feira, feriado municipal, nós vamos aderir aí ao feriado municipal decretado também pela senhora presidente, a senhora Elisete Ferreira Lima Lopes. Viu, Maria Júnior? Mulher dizendo, tá dito. E pronto. A não ser que você queira vir trabalhar, Maria Júnior. Se você se quer vir, Farid Júnior, de repente você conversando com a presidente, dona Elisete, ela libera para você. Você é um homem trabalhador. Você é considerado aqui na Rádio Vale do Puyú a banda Forró Real.
0: Baldino, amanhã é feriado, claro. Eu não vou vir trabalhar, assim como você também não vem, né? Amanhã eu tenho uma missão a cumprir, se Deus quiser.
1: Eu já sei até
0: já,
1: o que é.
0: Já aproveito aí o feriado e posso cumprir essa missão mais tranquilo, né? Amanhã, Claudino, se Deus quiser, ele aproveita aí o feriado e posso cumprir essa missão mais tranquilo, né? Amanhã, Claudino.

0: levar a sua mãe.
1: Isso.
0: A sua mãe, cadê aqui? Sua mãe tem quantos anos?
1: 86 anos.
0: Tem 86 anos, mas a sua sogra? A sua sogra tem quantos anos?
1: 90 anos.
0: 90 anos. Então você vai estar levando... Será que aquele carro pode? Vai, você vai estar levando
1: 176.
0: E isso, 176 anos de história.
1: É verdade.
0: Rapaz, para aquele carro seu é poderoso, Maria Júnior, no bom sentido da palavra,
1: poderoso,
0: né?
1: É poderoso.
0: Muita história,
1: é,
0: né?
1: Muita então, gente imagina
0: você
1: que...
0: Passa,
1: muita
0: você
1: gente
0: passa
1: imagina...
0: E aí, no caso, vai mais alguém com você no carro, não?
1: Com certeza, vai mais alguém para nos auxiliar, né, Claudio?
0: Pronto, aí não vou nem botar você, que é um cara, um quarentão, nem a pessoa que vai, não. Mas só aqui aí a
1: vai,
0: sua responsabilidade com essas duas
1: de...
0: anciãs aqui...
1: 250 anos de experiência, de história.
0: Então tem que...
1: Pois é, Claudina.
0: Você vai trabalhar pesado.
1: Agradeço a Deus pela vida, tanto da minha mãe como da minha sogra. A pessoa chegar hoje a 86 anos, que nem minha mãe, Claudino, lúcida, considerado ainda, como a gente
0: Dona
1: costuma
0: Tereza.
1: Dizer. Dona Tereza. A gente costuma
0: boa.
1: Dizer, rapaz, fulano ainda tá duro, tá durão, tá durona, né? Então assim tá minha mãe. Apesar do medicamento que ela ingere todos os dias, tem um acompanhamento médico mensal. Minha sogra, com 90 anos... Eu costumo até dizer, Claudinho, que a pessoa chegar a 90 anos, como Dona Toinha Queiroz ali da Jitirana chegou, com a saúde que ela tem, é um milagre, é uma dádiva de Deus. E eu acho assim, enquanto o ser humano está respirando, você tem que cuidar.
0: É verdade.
1: Tem que cuidar, né? Muitas das vezes as pessoas dizem, ah, mas isso é natural, é a idade. Concordo plenamente. Mas hoje nós temos os recursos médicos, né, Claudinho? Que às vezes prolonga...
0: a gente viver um pouco mais,
1: exatamente,
0: né,
1: prolonga a vida do ser humano. Por mais que tenha os problemas, a gente tem que correr atrás, né? E é isso que a gente tem feito. Então,
0: foi
1: amanhã,
0: boa viagem.
1: Amanhã, já aproveitando o feriado, eu vou com mais, né?
0: Tranquilidade,
1: mais tranquilo,
0: mais sereno.
1: Mais sereno, né? Sem
0: vai
1: pressa
0: escutando
1: de,
0: a vale.
1: De voltar
0: vai
1: e
0: escutando
1: tal.
0: A vale, vai escutando
1: fazer
0: a vale,
1: o teste.
0: Direitinho e tal. Um abraço a todos. Quarta-feira a gente volta, se Deus quiser, com mais um programa aqui na sua estação primeiro. Um abraço a todos e até lá.
1: Claudino, só para fechar o programa, lembrando, hoje tem festa pública na cidade, que você possa ir, mas vá com a intenção de se divertir, é um direito seu, né? E que amanhã a gente possa amanhecer o dia mesmo sem ter ido para a festa e com as informações de que ocorreram tudo tranquilo.
0: Tudo na paz.
1: Quarta-feira que nós possamos estar aqui fazendo um balanço de toda a semana municipal que alusiva ao aniversário do nosso município, cidade que a gente nasceu e aqui vive, né, Claudina? Então, respeito o direito do seu próximo e eu tenho certeza que todo mundo vai ver e nada de mal vai acontecer, né, Claudina?
0: Agora sim, um abraço a todos e até quarta-feira, se Deus quiser.
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0: 14 horas 20 minutos em Parambu.
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0: Legal Cidade, muito boa tarde Parambu, boa tarde para você, ligado na Vale, agora 14:31, começando o maior show do rádio. Rádio Mania no ar hoje, segunda, 14 de setembro do ano 2026. Sou Faria Júlio, vou ficar com você até 4 horas aqui na comunicação do Rádio Mania, o seu programa preferido. Tá em casa, tá no trabalho, tá na rua. Muito obrigado pela sua audiência. Depois do final de semana a gente volta e faz o programa acontecer aqui através da melhor. Estamos véspera de feriado municipal amanhã. Hoje, 14, Parambuco vive aí a semana festiva em comemoração aos 70 anos de emancipação política. Hoje tem show ali na Avenida Dico Mateus. Vai ter Zé Vaqueiro e Forró Real, né? Amanhã tem Louva Parambu com Mitia Lima. Amanhã é feriado municipal, né? Amanhã a gente não vai estar aqui na programação, tá? A gente vai estar feriando também. Mas hoje vamos fazer o show acontecer aqui no rádio através da 87,9.
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0: Daqui a pouco, 15 horas, tem meia hora de música. Fica ligado. Logo mais também estarei registrando seu aniversário aqui do programa, tá bom? Então fique na sintonia. Rádio Mania começa agora e a melhor música você curte a partir desse momento aqui no maior show do rádio.

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0: Produção. Que honra de poder estar aqui, viu?
1: Você tá doido.
0: Obrigado, gente. Obrigado.

Legal, vamos que vamos, voltando com você agora 14h49, 2h49. Kelvin Pablo, Núzio Medeiro, os melhores amigos. Rolou pra você Guilherme Benuto, Sigilo, Grupo Menos é Mais, Pablo, a música Saudade Inconveniente. E Guilo Linha Tarcísio cantaram Voltável. E lá no começo, Dom com Laona Prado, só música boa aqui no seu rádio, tá bom? Muito obrigado aí pela sua audiência. Fica à vontade para participar e interagir aqui na programação. E tá comigo Laércio de Altamira. Ele diz: olá, Farias, tudo bem? Quero curtir Tim Maia. Olha já para você, tá bom, Laércio aí de Altamira? Oi, Farias, tudo bem? Sou Luísa Moraes, estou na sintonia. Quero ouvir Me Perdoa, do Valceni. Ofereço para todos os ouvintes, para todos vocês da 87,9. Obrigado, viu, Luísa? Ótima semana para você. Valeu mesmo aí pela sua sintonia amiga aqui nas ondas do rádio. 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

52, Parambu, vivendo a semana em comemoração aos 70 anos de emancipação política, né? Coisa boa. É, você que veio a Parambu para festejar, o nosso muito obrigado. Boas-vindas. Hoje tem show em Praça Pública, na Avenida Dico Mateus, em comemoração aos 70 anos da nossa cidade. 14:52. Solidão, Leonardo.

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1: Hora certa agora, 15 horas, 1 minuto.
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0: 3:05, vou trazer meia hora de música do programa. Tocamos Priscila Senna e Zé Vaqueiro, Alvejante, teve Henry Freitas, Me Fala Qual Necessidade, Leonardo Solidão. Zé Vaqueiro vai estar hoje em Parambu, né? Ali na Avenida Dico Mateus, no show dos 70 anos do nosso município, né? Vou trazer meia hora de música, mandar boa tarde você em toda a cidade, centro, bairros, interior, todo mundo ligadinho, região dos Iamuns, todo o estado do Ceará, Nordeste, Brasil inteiro, galera que tá aí pela internet, pelo site ou pelo aplicativo, muito obrigado, valeu mesmo aí pela audiência. Oficina Dois Irmãos lá no Monte Sion, Jantiel e toda a galera, o nosso boa tarde. 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

Vamos que vamos, agora 3h35. Que música, hein, Jandiel? Jandiel tem bom gosto. Buscamos lá no fundo do baú. Vou te aceitar com Júlio Nascimento. Eu também gosto, viu, Jandiel? Quem pediu essa música aí foi o Jandiel, tá na sintonia do programa. Ele que tá lá no Monte Sion, lá na oficina, dois irmãos, sintonizado, curtindo o programa da tarde. A gente agradece muito aí o carinho, a sintonia de vocês, tá bom, Jandiel? Inclusive, ele é ouvinte da programação, né? E a gente fica feliz. Um abraço também pro Márcio Ribeiro. Gente boa, também curtindo o programa. Jandiel pediu, vou te aceitar, do Júlio Nascimento. Mandou um alô aí pra Raimundinho e a turma da oficina Dois Irmãos, lá no Monte Sion. Muito obrigado, viu, galera? Valeu mesmo aí pela sintonia de vocês aqui na Número 1. Tocamos Zé Vaqueiro, Ed Gama, Deslocado, Iguinho e Lulinha e Lauana Prado, Xalmi, Gustavo Lima, Bala Alojada, teve Valceni Gonçalves, Tim Maia, Gostava Tanto de Você, e Guns N' Roses, lá no comecinho da sequência da meia hora de música. Tempo quente, hein? Estamos vivendo o mês de setembro, mês considerado mais quente do ano. E tudo indica que os efeitos do El Niño vai chegar por aqui nessa reta de final de ano, com muito calor mesmo, é o que traz aí as informações. 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Tá bom? Tem música, José Orlando, Querem Me Roubar. Aqui a gente toca tudo, 3h39.

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0: Cara, que Deus te abençoe grandemente. Eu queria falar uma coisa aqui antes de sair desse palco. Há 4 anos atrás, eu estava conversando com o rei, à tarde. Faz 4 anos, hoje, que o rei saiu de São Paulo para tentar a vida aqui no Nordeste. E graças a Deus ele conseguiu. Eu queria mais uma vez uma salva de palmas para esse cara, que saiu de lá com a família dele para viver esse sonho aqui. E tudo isso você merece mais, você e sua família, meu irmão.
1: Aí, 15 horas 58 minutos. Rei Vaqueiro e Natanzinho Lima. Rei Vaqueiro era para estar hoje em Parambu, né? No show. Comemorando aí os 70 anos de emancipação política do nosso município. Mas todo mundo já sabe o que aconteceu, né? O avião que transportava Rei Vaqueiro fez um pouso esse final de semana ali no Rio Grande do Norte, onde acabou saindo da pista

O seu direito termina quando acaba do próximo. Eu acredito que em todo lugar, você entrando, saindo com a educação, respeitando todo mundo, você não vai arrumar problema nenhum, né? Então eu espero quarta-feira estar aqui feliz da vida e agradecendo a Deus por tudo que vai acontecer de hoje até quarta, tá bom? Um abraço na sequência.

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4:04, arrochando com você, Faria Júnior, não das tapioca. E as cadeiras trouxe 7666. Pede um forró que você quiser, pra quem você quiser, com muito carinho. Eu vou atendendo você, tocando seu forró, mandando aquele abraço, aquele alô, tocando aquele forró que você pediu, que você gosta.

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1: Vamos que vamos, chamou, tô por aqui agora 4h21, segunda-feira, cidade em festa, Parambu completa 70 anos de emancipação política, muitas programações essa semana que passou, final de semana, hoje tem show na Avenida Dico Mateus, tem Forró Real, tem Zé Vaqueiro, amanhã tem Louva Parambu, tem Midian Lima amanhã na programação do Louva Parambu, né? Então, Parambu, cidade que a gente nasceu, município onde a gente nasceu, cresceu, mora, construímos a nossa família e hoje completas amanhã, né? Amanhã é dia 15, 70 anos de emancipação política, né? 4h22, tocamos Mano Valter, Gui, Lulinha, Sem Ela, Liga Pra Mim, Calcinha Preta, Rei Vaqueiro, Príncipe Encantado, Zé Vaqueiro, Ficar por Ficar, lá no comecinho, teve Grilinho, da mídia, sucesso do Forró Real aqui na programação. Até 5h30, tô por aqui no Só Forró. 87,9. 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

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Um abraço aí para Rita Paiva, todo mundo que faz a Faculdade Estácio Parambu, curtindo nosso programa. Vou dar boa tarde aqui para o Benedito Família, lá no Sarandi. Alô, Sarandi, alô, Santo, Ana Maria. Abraço para vocês, muito obrigado, seu João, Dona Noêmia. Abraço aí para o Marcilão, lá no Sarandi também. Radio na Sintonia. Jandiel e toda a galera boa lá do Monte Sion, curtindo a gente lá na oficina Dois Irmãos, rapaz. Turma boa lá, tá me ouvindo? Agostinho Siqueira também está com o rádio ligado lá no Monte Sion. Forte abraço, muito obrigado, ótima semana, que Deus abençoe cada um de nós, tá bom? Vamos embora, tem sucesso? Tem! Valquíria! Te amo.

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4:45, coisa boa é forró, né? Final de tarde, eita, que dia bom, segunda-feira, comecinho de semana, cidade em festa, coisa boa, né? Brasas do forró, eu tô com nojo de farra, de bebida, tô com nojo de tudo, Magné. Brasas do forró, aqui na programação Show de Avião, a música Calma Novinha. Tocamos também sucesso do Júlio Viana, Pare Esse Avião, Thalita, Parabéns Vaqueira, Onúzio Medeiros. E lá no comecinho, Te Amo Demais com Valquíria. Só forró até 5h30. 87,9. 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Mandar aquele abraço, boa tarde também aqui pro seu Duca e Dona Rita, lá no Riacho Santo Antônio, estão ligadinhos no programa Arrochando Forró. Quem tá comigo também? Deixa eu ver quem tá comigo também, Adriana. Alô, Adriana, tá curtindo o programa, né, Adriana? Lá no Riacho do Juazeiro, Adriana, seu Chico Laura, também o Cauã, seu filho, todo o pessoal que tá ligadinho na programação. Boa tarde, Farias, toda a sintonia. Quem é que tá aqui na sintonia? Lígia Oliveira. Ela diz, por gentileza, Farias, pede pro pessoal da Cagesse aí para colocar água aqui pro conjunto. Tá com mais de 5 dias que não tem água, não chega água. O que está acontecendo, pessoal da Cagesse? Por gentileza, libera água lá para o conjunto Augusto Alves, viu, meu amigo? Ele está pedindo aqui a moradora Lígia, minha amiga Lígia, dona Ideuzuí, toda a família aí do conjunto Augusto Alves, curtindo só forró. O recado está dado, viu, Lígia? Vamos esperar que o pessoal atenda aí. Rapaz, eu vou te contar, um calorão desse e falta água, o bicho pega, viu? Mas o recado está dado, viu, Lígia? Esperamos que o pessoal da Cagesse aí possa liberar água lá pro conjunto Augusto Alves. Vamos embora, tem forró? Tem forró no seu rádio. Vilões do Forró, Tony Baldock, vamos embora,

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1: Hora certa, 17:01.
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4: Eu queria escutar agora o solo de Irmã Telo.

Vamos que vamos, agora 5:11, 5:11, Luizinho de Uraúba, a viola e o pandeiro, teve forró cachorro, solinho do desmantelo, tocamos também brasas do forró, Lady Laura, na pressão do paredão, teve também Guilherme Dantas e Udi, toque carinhoso, vaqueiro Carcará, o menino do papai na vaquejada aí. Lá no começo, vilões do forró e Tony Baldock, o desprezo machuca o coração. É só forró pra você nessa tardinha de segunda-feira. Tarde maravilhosa, você do outro lado ligado no só forró. 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Vamos embora, Vitor Fernandes!

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0: Forró. Tocamos Rei Vaqueiro, Tique Tique Bom, Zé Vaqueiro Vagabundo, Forró Real, Assunto que Machuca. E um pouquinho antes, Não Vou Mais Chorar de Amor, com Vitor Fernandes.
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0: O programa já chegando ao final agora, 5h28. Vou dar boa tarde aqui lá pra Goiânia. Goiânia, Antônio de Castro tá lá me ouvindo. Vou dar um abraço, boa tarde lá pra ele, toda a família. Meu amigo Senna, o homem forte do crediário lá em Goiânia. Alô, Senna, ele é também do Ceará, né, Senna? Abraço, meu querido, muito boa tarde para vocês aí. Obrigado pela sintonia. Pessoal de toda a região dos Iamuns, o nosso abraço, todo o estado do Ceará, o Nordeste inteiro, o Brasil, o mundo. Sintonizando aqui no São Forró, o Lidão das Tapioca. O nosso telefone é 88996647666. Eu vou ficando por aqui com o programa de hoje. Agradecendo muito você, o carinho, a sintonia. Amanhã é feriado municipal e a gente vai estar feriando aqui na programação, mas você vai ficar com aquela programação realmente bem voltada para o ouvinte. Muita música, uma atrás da outra o tempo todo. Espero voltar na quarta-feira com a permissão de Deus. Lembrando que hoje tem show na Avenida Dico Mateus. É, vai ter Zé Vaqueiro e Forró Real. Forró Real vem aí, substituído aí, Rei Vaqueiro. Rei Vaqueiro era para estar hoje em Parambu, mas devido a esse acidente que aconteceu com a aeronave a qual ele estava lá no Rio Grande do Norte nesse final de semana, alguns shows foram cancelados, inclusive aqui do município de Parambu hoje, em comemoração aos 70 anos do nosso município. Mas quem sabe logo, logo Rei Vaqueiro vai estar em Parambu, né? Então que Deus abençoe cada um. Vai pro show à noitinha? Vai, meu amigo, ó, seu direito começa quando termina do seu próximo. Então, respeitando todo mundo, direitinho, você vai e vem. Eu tenho certeza que amanhã a gente vai estar aqui só agradecendo pela noite hoje, festiva dos 70 anos de emancipação política do nosso município, tá bom? Alô, Antônio de Castro, lá em Goiânia, que tá quente também, viu, Antônio? Um abraço, meu amigo Senna, o homem do crediário. Ele também que é do Ceará, né? 5h30, na sequência, Violas Meu Brasil, depois tem o Vale Momento Evangelho. Até lá, até quarta-feira, tchau, tchau.

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2: Ô, gente boa, sala de prosa,
3: trazendo o seu coração para perto de Jesus. Perto de Jesus você tem vida, saúde, alegria, fé, amor e esperança. Hoje vamos conversar sobre
4: cuidando da sua saúde emocional.
3: Vai embora não, hein? Vai embora não, fica conosco. Você já teve assim, minha alma tá abatida, tô deprê? Você já falou isso, mestre?
4: Você já falou isso? Já ouviu tanque, gente falar. Tanque na reserva.
3: Tô com um tanque, ó. Hoje eu não tô pra nada, hoje eu tô querendo ficar assim, debaixo das cobertas.
4: Queria que o mundo virasse um barranco pra encostar, né?
3: Encostar nele. Ou então queria puxar as cobertas assim, falar assim, oh meu Deus, quando eu puxar assim, já melhorou tudo. Hoje eu tô mal. Hoje não quero conversar com ninguém. Você já teve assim? Lá por dentro, assim, ruimzão. E quando a pessoa amanhece o dia dizendo assim, hoje vai ser um dia difícil. Hoje vai ser...
4: pauleira.
3: Hoje vai ser punk. Como é que é isso, mestre?
4: Bom, eu acho...
3: Você já teve lá em alguns desses, mestre?
4: Já, Marão. Já.
3: É mesmo?
4: Já, sim. Eu acho que todos nós temos limites, limites físicos, emocionais, espirituais.
3: Ah, limites de boró também, né, mestre?
4: De grana também. De grana também, né? Bom, isso aí é mais constante, né? Pois é. Mas acredito o seguinte, que essas coisas são sinais para nós, sabe, Gerê? O nosso corpo, ele é sensório, né? ele emite sinais, né? E muitas vezes nós estamos estressados, fatigados demais, porque tem coisa errada, né? Deixa eu contar uma história interessante para você. Alguém já disse que não tem nada de errado com as nossas emoções. Quando você fica triste ou você está alegre, não tem nada de errado com o seu corpo. Seu corpo é um painel, disse o autor. Você compra um carro e aí você está dirigindo seu carro na rua. De repente, o painel ficou vermelho. Você não quebra o painel porque ficou vermelho. Porque o painel está dizendo uma coisa para você.
3: É, e quando aparece assim, mestre, amarelinha assim.
4: Amarelinha assim.
3: Que lá está um negócio assim da bomba de gasolina.
4: O tanque tá, ó, bota, para e bota a gasolina que você vai parar. Então, o nosso corpo... é o painel da nossa alma. Quando você está sentindo essas coisas, para, dá uma olhada, vá fazer um exame, Vai olhar um pouquinho para ver.
3: Vai conversar com alguém, gente. Conversar com alguém. Às vezes um amigo, uma prosa dessa aqui, melhora o sujeito.
4: Olha, e a sala de prosa tem sido prosa boa para muita gente.
3: Você vai terapia, né? Menina. Aqui é o confessionário, menina. Aqui é o confessionário. Às vezes nós confessamos na sua frente, às vezes... Só devagarzinho aqui. Olha, o Provérbios 17, 22 diz assim, o coração alegre...
4: aformoseia o rosto.
3: É, nesse lá é um bom remédio.
4: É um bom remédio.
3: Eu costumo dizer, mestre, assim, o cara toma a prescrição médica, ó, você está sentindo uma dor forte, toma esse. Você está sentindo febre, toma esse. Pressão alta, toma esse. E toma. Ninguém sai dali brigando com o médico, dizendo, não vou tomar, só se você tiver lelé. Mas Deus escreveu, o coração alegre é um bom remédio.
4: É bom remédio.
3: Toma esse remédio, gente boa.
4: Yeah. É porque tem gente que parece que atrai problema, né? Ele vive problema, ele pensa problema, ele mastiga problema, ele digere problema, ele se alimenta de problema. Ele vê a vida com óculos escuro.
3: Se não tiver um problema, ele não está
4: contente.
3: Inventa, ué. Ô, mestre, um coração alegre. Três dicas para um coração alegre.
4: Bom, a primeira coisa de um coração alegre é você fazer uma faxina. Tirar o entulho, tirar a fuligem. As coisas estão lá sufocando a alma. Dá uma limpada nisso. Esse é o primeiro.
3: É?
4: É.
3: Uma coisa que tem que sair nessa faxina aí, mestre. Umas duas tem
4: mágoa.
3: Que sair. Mágoa.
4: Mágoa. Pecado escondido. Terceiro, você precisa tirar aquilo que está interrompendo a sua caminhada com Deus. Então, aquela frieza espiritual. Dá uma melhorada aí, dá uma soprada nessa brasa aí.
3: Essa é a primeira. Tire o lixo. Tire a sujeira da alma. Pecadinhos, pecadões. Coração alegre é bom remédio. Segunda dica.
4: Segunda coisa, varão. Esse é o negativo, né? Vamos colocar o positivo agora. Para você ter alegria, você precisa buscar a fonte da alegria. Jesus é a nossa alegria. Então você precisa buscar uma vida de oração, de leitura da palavra, de comunhão com Deus. Porque não basta só deixar o ambiente limpo. Tem que preencher esse ambiente. Daí vem a alegria.
3: Oh.
4: Nossa alegria, desculpa, não é ausência apenas de coisas ruins, nem apenas presença de coisas boas. A nossa alegria tem nome. É Jesus.
3: Jesus.
4: É Jesus.
3: Oh. Jesus nos deu o seu Espírito Santo. Tem intimidade com o Espírito Santo? Terceira pessoa da Trindade. Deus poderoso, Deus onisciente, Deus presente. Coração alegre é bom remédio. Cultiva intimidade com o Espírito Santo. Tenha medo do Espírito Santo, não, irmão? Não tenha medo. Tem uns crentes que quando fala assim, o Espírito Santo, ele diz, isso não pode, aquilo não pode. Espírito Santo é uma pessoa. Coração alegre é um bom remédio. Terceiro, mestre.
4: Terceiro, faça o bem deliberadamente. Procure essa semana, alguém para você demonstrar amor. Ou dar uma oferta.
3: Eu vou mandar o Pix.
4: Leva um presentinho. Uma palavra de elogio. Um gesto de bondade.
3: Intencional.
4: Isso vai produzir muita alegria no seu coração.
3: Intencional. Agora, deixa eu te acrescentar nessa aí. Com aqueles que você diz, nem morto. A pessoa que adoece, ele quer o seguinte. Por exemplo, ele não consegue orar com amor por certos... políticos, líderes da nação na área da justiça, líderes da nação na área do executivo, parentes, ele não consegue orar com alegria.
4: Yeah.
3: Intencionalmente.
4: Yeah. Yeah.
3: Você consegue orar pelo varão com alegria? Ali, se você não consegue, você é ruim da cabeça. Você não é bom, não. Mas você ora intencionalmente com alegria pelo seu pastor, por algumas pessoas da sua vizinhança, pelas ruas. Olha, varão, eu estava chegando em Campinas, sobrevoando a cidade iluminada, enorme. Fiquei muito emocionado ao lembrar que durante décadas, Deus levantou líderes para a cidade de Campinas.
4: Uhum.
3: Muitos deles contra o Evangelho de Cristo, mas deu à cidade estrutura, mesmo que tenham sido desonestos em algumas ações, mas deu estrutura à cidade, a ponto de que Deus promoveu tudo isso para que eu tivesse condições de descer um avião em paz na cidade. Uhum. Fiquei muito emocionado ao pensar isso.
4: Exato.
3: Aí orei com gratidão pela cidade de Campinas, pelos seus líderes. Ore com gratidão, trate sua alma.
4: Uma outra coisa, pastor Jeremias, que é importante é o seguinte: ame a vida, porque a vida é um dom de Deus. É um privilégio estar vivo. É um privilégio acordar de manhã e ter ar nos seus pulmões. É um privilégio você ter um teto para dormir, uma cama para dormir, uma família, um lar para você chegar, alguém que ama você, que abraça você. Olhe ao seu redor e você vai ver muitos sinais da bondade de Deus na sua vida.
3: Amém.
4: Então olhe com os olhos bons. Jesus disse: se os teus olhos forem bons, todo o teu corpo será luminoso.
3: Já que a vida é breve, faça valer a pena. Ó, você que tá em casa, arrocha sua mulher aí agora. Ei, menina, coça nesse homem. Ei, você. Coração alegre é um bom remédio.
4: Faça a faxina.
3: Entregue-se ao Espírito Santo. Intencionalmente faça o bem. Não nos cansemos de fazer o bem. E agora nós vamos fazer um bem para você. Sabe o que é? Orar por sua vida. Vamos lá, mestre?
4: Vamos lá. Posso orar?
3: Por favor.
4: Deus amado, nós queremos agradecer-te o privilégio de estar falando com tanta gente nesta sala virtual. O que nós pedimos é que quem estiver agora conosco seja visitado pelo teu Espírito e aquela tristeza seja removida e haja óleo de alegria em vez de
3: pranto. Amém, Senhor Deus.
4: Haja uma visitação tão doce, tão rica, tão abundante da tua graça neste coração.
3: Amém, Senhor.
4: Que ele,
3: Senhor,
4: possa ser reanimado hoje para começar uma nova,
3: Deus,
4: vida. Para amar a vida, amar a família, amar a igreja, amar a pátria, amar a ti sobre todas as coisas. Oramos assim em nome de Jesus. Amém.
3: Amém. Sala de prosa.
4: É luz para o caminho, varão. Uma agência missionária a serviço do reino de Deus para abençoar a sua vida, a sua família, a sua igreja.
3: E a oitava igreja presbiteriana, pensa numa igreja pró-paroxítona. Em Belo Horizonte, bem-vindo. Olha, todas as idades cabem na oitava. E Deus abençoará a sua vida. Indo a Belo Horizonte, você que é de fora, oitava igreja presbiteriana. Amém? Um abraço, gente boa. Divulgue Sala de Prosa. Amém?
4: Tchau, gente. Abraço.

que respira, louve ao Senhor, aleluia. E é bênção dos céus, e é com muita alegria que nós estamos de volta para mais um programa Vale Momento Evangélico. Sintonia com Deus e com a vida.

0: pela misericórdia de Deus. Presbítero Paulo Torquato, eu sei que diz a mesma coisa, o nosso querido, a técnica de som, nosso querido Faria.
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0: E poder dizer que até aqui nos ajudou o Senhor, e ao Senhor seja a honra, a glória e o louvor pelos séculos dos séculos.
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0: O meu pedido a Deus é que Deus abençoe a sua vida e cada um dos que fazem parte da sua casa, da sua família.

12 de setembro de 2026. Já, nosso torrão natal, a nossa querida Parambu, estará completando 70 anos. Município que a gente pode dizer novo, né? 70 anos. Então, nosso pedido a Deus, que Deus tenha misericórdia.

Para lembrar logo mais às 19 horas, haverá reunião de oração da nossa UPH aqui na igreja. Também reunião de oração da SAF, uma reunião departamental, eu sei que será uma bênção. E também haverá reunião ali no ponto de pregação da Queimada Grande. Então, é a Igreja Presbiteriana Central em oração.

ouvintes, essa belíssima canção, lembrando aqui da minha querida Maria Leite, do Manuel Leite, ali no Serrote. Ela gosta muito dessa canção, a canção Galileu, na voz.

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1: Bênção, bênção dos céus. Temos uma participação e sempre um prazer, uma alegria em ter a participação do ouvinte.
2: Nota de Paulo Faria Júnior, todos os ouvintes, maravilhosa rádio. Sou a Cleonice, estou aqui pedindo oração por nós todos. Por mim, por meus irmãos, por meus filhos, meus netos, meu bisneto. Deus possa abençoar a vida de cada um. E essa por dois filhos que eu tenho distante, que Deus possa visitar eles, livrando de todo mal. Pois é, eu vou, quero só pedir oração, viu? E colocar aí os do roteiro, eu boto qualquer um aí do roteiro, viu? E eu peço oração por nós tudo, por vocês que fazem esse trabalho maravilhoso. Eu abençoo a família de vocês, viu? Boa noite, a paz do Senhor.

agendazinha de oração. Deus muito abençoe a sua vida, Claudite. Eu sei que é uma lida, né, uma batalha diária, mas com Cristo somos mais que vencedores. Que Deus abençoe toda a família em nome de Jesus. Boa noite, Lúcia, a Lucinha, do Chico, da saudosa nossa querida Francês. Sempre na sintonia, que Deus muito abençoe toda esta família. Meu abraço, meu boa noite, minha querida irmãzinha Elcina. Na última terça-feira estive aqui no programa. Ela disse, Paulinho, estava com umas visitas aqui, os familiares, um momento, às vezes que, é claro, a gente almeja, deseja ouvir o programa, mas também tem que dar atenção àqueles que estão no nosso lar, né, minha irmã? Por isso que Deus abençoe, a gente tem lembrado de orar por esta querida e amada irmã,

0: Tati Daniele, boa noite, minha querida Chaguinha. Que Deus muito abençoe a vida de vocês. E de uma maneira especial a nossa querida Chaguinha, que está nesta luta, nesta batalha, neste tratamento. Mas esperamos sempre em Deus, porque só dele vem a vitória, só dele vem o milagre.
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1: Obrigado.

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1: Boa noite, meu querido Eliseu. E a nossa querida Bela Rosa, ali no São João. Tive a felicidade, né, de rever o meu querido Eliseu. E hoje ele caprichou, viu? E ele vende, rapaz, vende umas galinhazinhas caipira. Aqueles ovos caipira, né? Ele tem que também um ajudar o outro, não é verdade? E graças a Deus, tivemos a felicidade de adquirir também algo tão especial. Sei que tão bem cuidado ali pelo Eliseu, pela Bela Rosa. E que Deus abençoe toda linda deste casal.
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1: Vamos ouvir mais uma canção. Esta canção na voz. Quem é que canta esse cantor? Esse cantor? Wagner Santos, ele canta Sou um dos Dez.
2: 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Só um voltou. Só um voltou para agradecer. 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

0: diga comigo do fundo do coração assim, ó.
1: Mas não vá embora.
0: Não vá embora, Pai.
2: Vai, Momento Evangélico.

0: para o Bus, são 18h20. Lembrar que logo mais nós teremos reunião de oração da nossa UPH ali no ponto de pregação da Queimada Grande, Bertão. É, reunião de oração ali no ponto de pregação, e também haverá reunião de oração das amadas da SAF aqui na igreja. Então vou até dar uma olhadinha aqui no grupo da UPH se vai ter mesmo hoje a reunião de oração. E sempre, às vezes, quando tem a reunião de um departamento, às vezes não tem de outro, dado ainda estamos em construção. Mas em tudo é louvarmos, bendizermos ao Rei dos Reis, Senhor dos Senhores, e se Deus quiser, logo teremos ali várias salas ali, e cada um no seu espaço, para juntos adorarmos ao Rei dos Reis, Senhor dos Senhores. E também lembrar que amanhã nós não teremos o culto de oração, dado a programação que vai ter amanhã, o aniversário do nosso município, e haverá um show gospel, né? A cantora Mídia Lima estará aqui na nossa cidade, então os irmãos que desejarem, tão somente ter esse momento ali na Avenida Dico Mateus, né? Ali naquele espaço reservado para os eventos. Então fica este aviso que amanhã nós não teremos culto de oração e haverá essa programação, esta festa é alusiva aos 70 anos do nosso
1: viver.
0: Vamos aqui a mais uma participação.
2: Boa noite, Paulinha, Daniele do Tamboril. Paulinha, eu quero pedir Preciosidade com a Damares. Quero oferecer especial para minha mãe, que está aqui na sintonia te ouvindo. Te agradecer pela saúde que Deus está dando a ela, né? E quero oferecer para meus irmãos, para a tia Tonha, para a tia Bela Rosa, lá no São João, para a Nega, a Dona Marinha, na Queimada Grande, para você, a Marta, o Farias, a família, Tonho Mota, a família, a Thaís e a família dele. E para todos os ouvintes, no final foi essa oração, viu? Para os meus filhos, meu esposo. Tenha uma boa noite, Paulinho. E vai para minha prima Shirley e o Antônio, lá no Retiro, e a princesinha dela. E vai para minha prima Shirley e o Antônio, lá no Retiro, e a princesinha dela.
0: Que bom, Daniele. Feliz pela sua participação. E hoje quem está aniversariando é o nosso querido Luiz Alves Noronha Neto, né? O nosso negão, para os íntimos, né, Neto? Que Deus muito abençoe a vida do meu amado. E receba aqui também nós que fazemos o programa Vale Momento Evangélico. Votos aí de muitos anos de vida, saúde, paz. A cada dia renovo espiritual, uma vida na presença deste Deus, né? Nesse Deus tão maravilhoso. Já recebeu também as felicitações de cada homem da nossa UPH. Então vai o nosso abraço de todos nós para o nosso querido irmão Neto.
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0: E o meu abraço, meu boa noite para o Marcos Leite lá em Ubar, Minas Gerais, ele também. E sempre que pode, está na sintonia do programa Vale Momento Evangélico.

Deus abençoe a sua vida, a sua lida diária também aí. Que Deus abençoe toda a sua família. Em nome de Jesus, e receba também o abraço do nosso querido Faria Júnior.

0: foi o pedido e vamos atender. Mas antes, lembrar que haverá só a reunião aqui na igreja da SAF, tá bom? Haverá essa reunião departamental, uma reunião de oração, um momento maravilhoso em que a presidente, a irmã Kaline Comarço, convida todas as amadas irmãs. E os homens da nosso PH vamos deslocar ali para a Queimada Grande, onde estaremos em mais uma reunião de oração ali no ponto de pregação da Queimada Grande. E eu creio também que será uma bênção.
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0: Então vamos ouvir a canção Preciosidade na voz da cantora Tamara.

0: 8h31, é o meu abraço, meu boa noite ao meu querido Valmir, mandando um áudio aqui pra gente. E a gente fica feliz por isso, tá bom, Valmir? Você tem sido um instrumento de bênção, tem tido prazer na oração, tem tido prazer em viver para Cristo. E que Deus a cada dia abençoe mais e mais a sua vida e todos os seus entes queridos. Meu abraço, meu querido Duca, saúde pra você, pra Ritinha. E tenha uma noite abençoada por Deus. Essa aqui é a participação do ouvinte.
1: Boa noite, irmão Paulo. Boa noite aos ouvintes do programa Vale Momento Evangélico. Aqui é a irmã Corvinho. Irmão Paulo, eu gostaria de ouvir o louvor Adorador com Eliane Fernandes. E ofereço para o Thomas e o Tiago. Vai também para todos os ouvintes aqui na Queimada Grande. Vai para a irmã Felícia, ali no São Cipriano. E para a irmã Maria dos Santos, a irmã Shirley, a irmã Marilza. Ofereço também para a Quinha e família na Serra dos Lopes. Vai para o missionário Ataíde, a irmã Daiane. Vai para o senhor e toda a família. E para o Farias e a família dele. E que Deus abençoe a todos.
0: Que Deus abençoe maravilhosamente também a sua vida, irmã Corrinha. Conceda-lhe a cada dia saúde, né, para sua gargantinha e tal. Me afane um pouquinho, né? Mas tem dado isso. Que Deus abençoe a todos os nossos amados ouvintes, a pessoa da nossa querida irmãzinha Neuza, irmão Otávio, cadeira cativa desse programa, a minha querida Onélia, a minha querida Adalgisa, minha querida irmã Maurícia. Deus abençoe a vida, o lar de cada um de vocês. E nesse momento, nós vamos trazer logo a reflexão. A gente tem esse compromisso na Queimada Grande. E essa segunda-feira também é sobre a minha responsabilidade de estar ali com o missionário, com os demais homens da nossa UPH. E não esquecer, hoje à noite haverá essa reunião departamental ali da SAF na nossa igreja. Então, as irmãs, lembrar deste compromisso abençoador. E nós estaremos, se Deus quiser, às 19 horas ali na Queimada Grande. Vamos trazer essa reflexão e depois nós temos esse pedido da irmã Corrinha. Nós temos, depois dessa reflexão, eu gostaria de passar uma canção, A Esperança, né? Diante do Trono. E tem com base também, a gente vai tratar um pouco aqui sobre esperança. E também essa canção, Não Temas, muito bonita, do Nani Azevedo. Dá para a gente passar também, depois da reflexão também. Meus queridos, uma esperança cheia de alegria. Uma esperança cheia de alegria. Você tem se encantado com as coisas desse mundo? Você tem se deleitado? Você tem vivido tão somente para este mundo? Para os prazeres desse mundo? A Bíblia vai dizer que se nós nos voltarmos tão somente para esses prazeres, nós seremos os mais pobres, miseráveis, infelizes desse mundo. Eu sei que tem muitos que estão na expectativa. Ah, eu vou passar a noite em uma festa. Eu tenho que curtir a vida, eu tenho que aproveitar a vida. Não, a gente tem enquanto está com vida. Meus queridos, eu sei também que há tantos que o prazer dele, a alegria dele, dela, eu posso dizer dela, está na presença de Deus, em buscar a Deus, em glorificar a Deus, esperar a vinda do amado Salvador que é Jesus. E na presença de Jesus, meus queridos e amados, a Bíblia já diz que há plenitudes de alegria. Então, Romanos 12, verso 12 diz: alegrai-vos na esperança. termos esperança de novos céus, nova terra. Queridos, a esperança, ela é o combustível que nos alimenta em nossa jornada rumo ao futuro. Nós temos que ter esperança. A Bíblia diz que o choro pode durar uma noite, mas a alegria vem pela manhã. E isso é para quem tem esperança e sabe que a palavra de Deus é um sim de Deus, é um amém de Deus. E há uma infinidade de promessas de Deus para o seu povo. Olhe, sem esperança, tombaremos vencidos na estrada da vida. Sem esperança, nossa alma murcha sobre o calor torrido da existência. Sem esperança, o sorriso apaga em nossos lábios e o choro amargo embaça a nossa visão. Muitas vezes a gente vê pessoas debilitadas, pessoas acamadas, pessoas enfermas, pessoas passando por tamanha aflição. Aí você vai visitar e quando você se depara com aquela situação e você vai para retransmitir a palavra de Deus, uma palavra de esperança, aí você é quem recebe. Isso acontece muito, porque essas vidas estão cheias do Espírito Santo de Deus. Estão se sentindo satisfeitas por ter Jesus como Salvador. Estão sempre com esperança. Isso é algo tão maravilhoso. Um dia desse, agora recente, uma querida e amada irmã dizendo: olha, Paulo, eu sou tão feliz. Eu sou tão feliz. E ela mora sozinha, esta querida e amada irmã. E ela dizendo: olha, quando Deus me chamar, eu quero que os irmãos estejam alegres, que os irmãos cantem hinos de louvores, porque eu vou estar muito mais feliz ainda. Está vendo? É uma pessoa que é cheia de esperança, tem a convicção de que a palavra de Deus é fiel e é verdadeira. Então, meus amados, a esperança, ela é o óleo que unge nossa cabeça, a força que tonifica a nossa alma, a motivação que impulsiona a nossa caminhada. E muitas pessoas já naufragaram nas tempestades da vida e perderam a esperança de livramento. Está vendo aqui? Há muitas pessoas que retrocederam, há muitas pessoas que estão desesperançadas. São pessoas pessimistas, pessoas que não têm alegria, só vive de lamento, de murmuração, é se queixando, não exalta, não glorifica a Deus. Me faz lembrar agora, nessa última sexta-feira, eu visitei uma casa, uma família, em que uma criança estava, para os médicos, desenganada. Tinha que fazer um transplante de coração. Mas Deus agraciou esta criança, já está com 7 meses que ela fez esse transplante e hoje está tão bem. E essa mãe, esse pai e um outro filhinho desse casal, né, vão nos reunir, vamos estar reunidos para glorificar Deus, bendizer ao Senhor por tamanho milagre. E essa mãe, citando o exemplo de uma outra mãe, em que uma junta médica chegou e disse: olhe, não tem mais solução para sua filha. Não tem mais solução para sua filha. Já tentamos de tudo. Já tentamos de tudo. Eu acho que nos resta desligar os aparelhos. E esta mãe, com muita fé, com muita esperança, Ela disse assim: se Deus deu a metade do coraçãozinho para minha filha, eu tenho a convicção que Ele vai fazer a obra por completo e ela vai ter este milagre dado por Deus. Não desligue os aparelhos. Isso é um testemunho que me disseram agora. E quando dá fé, no dia seguinte, essa menina começou a mudar, melhorar, melhorar, melhorar. E Deus operou esse milagre. Esta criança está tão bem. Está vendo o exemplo de uma fé de uma mãe que não entregou os pontos e confiou plenamente em Deus. Isso é uma pessoa tão rica de esperança, confiante nas promessas desse Deus tão maravilhoso, que é o mesmo ontem, hoje e será eternamente. Mas muitas pessoas já naufragaram na fé, já entregaram os pontos. Olhe, nós todavia somos daqueles que esperam até mesmo contra a esperança, sabia? Tem que ser assim. Foi assim que agiu Abraão, o pai da fé. Ele esperou contra a esperança e veio a ser o pai de numerosa descendência. Isso aconteceu, está aí um exemplo tão claro também. E todos nós que cremos no nome do Senhor Jesus somos filhos de Abraão e nos alimentamos dessa mesma esperança. Não se trata de uma expectativa vaga, mas de uma certeza experimental. Nossa esperança não se confunde, porque o amor de Deus, ele é derramado em nosso coração. Por isso é tempo de avançarmos rumo ao futuro com um cântico nos lábios e desfraldando o pendão da vitória, regozijando-nos na esperança. Fica, meus queridos e amados, esta breve reflexão, esses testemunhos para as nossas vidas. Confie plenamente no Senhor. Confie plenamente no Senhor. Você pode desacreditar do homem, né? Às vezes de tantas pessoas que prometem tantas coisas, mas se você confiar em Deus, nas suas promessas, você vai se encher de esperança. Vamos orar? Ó Deus maravilhoso Pai, obrigado por tão preciosa oportunidade. Aqui estou diante da Tua santidade. Dai-nos do Teu gozo e que sejamos a cada dia enriquecidos por estas benditas esperanças. O Senhor é fiel para cumprir o que o Senhor prometeu. Abençoai cada vida, cada lar que está na escuta desse programa. Aqueles que estão exaustos, aflitos, cansados, sobrecarregados, que essas vidas sejam tomadas pela Tua boa mão, pela presença do Senhor, e que tenha uma noite de gozo, de paz, de refrigério. Abençoai todos aqueles que participaram, de uma maneira especial a nossa querida Chaguinha, que se submete a este tratamento, e tantas outras vidas também. Abençoai a todos nós. Nos dê um feriado amanhã em paz. E que o Senhor abençoe toda a nossa Parambu, todos os que aqui residem, os que moram fora, mas que fazem parte deste torrão. Que haja paz na nossa cidade. E guarda-nos e livra-nos e proteja-nos de todo mal. Em nome de Jesus. Amém e graças a Deus. A esperança. E depois tem essa canção que a nossa querida Corrinha pediu. E o meu abraço, meu boa noite aos milhares de ouvintes.
2: E parece que nós somos como árvores. Passamos por estações, todos nós. Estações em que as folhas estão tão verdes, os frutos estão tão bonitos, as flores. Quando chega o inverno, a gente olha para a árvore e dá uma tristeza. Parece que acabou. Parece que morreu. Onde está a beleza da árvore? Onde está a sua vida? Será que ainda há esperança para esta árvore seca? A esperança da próxima estação. A esperança da primavera. A primavera vai chegar com suas folhas, com as suas cores, com seus frutos, com a sua beleza. Porque a vida permanece no interior da árvore. E não

esperança. E não importa qual estação que você esteja passando na sua vida, seja você rico, seja você pobre, seja você jovem ou velho, seja você quem for, há esperança para você. Há esperança, porque cada promessa, cada palavra que Deus proferiu a seu respeito,

virão no seu tempo, no tempo determinado. Ah. O inverno é triste, é difícil esperar pelo casamento tão esperado. Você que é jovem, você que já não é mais tão jovem, mas você que está esperando, você olha e não vê. Creia na primavera. Creia que essa primavera vai chegar. Quantos jovens solteiros, quantas pessoas que esperam por um casamento abençoado estão aqui nesta noite. Espera no Senhor. Agrada-te do Senhor. E Ele concederá os desejos do teu coração. 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

Quem sabe você, como eu, tem o sonho de ser mãe, o sonho de ser pai. Ah, como é difícil esperar. 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
3: 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Não, não, não. Chapadinho. Sei lá, parceiro. Eu?

0: Seus mina também. Lombra de quê? É não. Tamo com nós aí, tamo com nós. Tamo. É. Falou.
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